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1: A Rádio Cidade informa a hora certa.
2: 9:01.
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1: E aí, tudo bem? Hoje é quarta-feira, 8 de julho. Eu sou Priscila Pera e vai começar o Ritmo Perfeito, o programa que a gente adora. As melhores músicas e as dicas que a gente ama ouvir. Vamos lá? Bora começar? Matheus e Cauã e Lauana Prado. Admita!
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2: Vocês precisam admitir alguma coisa.

0: Jason Hudson no ritmo Papel de Homem. E agora dicas do Bora Emagrecer.
1: 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Bora emagrecer!
0: Se você está precisando de um incentivo extra para sair da cama nos dias gelados, a ciência traz uma excelente notícia. Treinar no frio queima mais calorias do que no calor. Quando as temperaturas despencam, o nosso corpo precisa trabalhar em dobro e gastar muito mais energia apenas para manter a temperatura interna por volta dos 36 graus. Esse esforço natural acelera

0: Fernando e Fabiano, com Panda. Não é só terminar. Daqui a pouquinho tem mais uma ótima quarta-feira pra você.
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2: A Rádio Cidade informa a hora certa.
3: 9:17.
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5: Oi, gente. E aí? Tudo bem? Ótima quarta-feira. Chegando no seu rádio, fique sabendo. A Netflix está enfrentando um problema sério. O que está sendo chamado de síndrome de apenas uma temporada. Dados da Bloomberg mostram que a plataforma fez estreias gigantescas, mas não consegue trazer o público de volta nas temporadas seguintes. Olha os números. A série One Piece perdeu 30% dos espectadores no seu retorno este ano. O suspense O Agente Noturno despencou 50% na segunda temporada e sumiu mais 35% na terceira. O seriado de humor Treta amargou uma queda de mais de 70% de audiência na nova temporada de 2026. A demora ou a pressa entre as produções estão cansando quem assiste. E isso prova que manter o interesse do público virou uma missão muito mais difícil para Netflix do que criar um sucesso do zero. Aqui você fica sabendo. A gente volta daqui a pouquinho.
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O Traia Véia lançou em novembro a música Lembrança Boa. A letra fala sobre guardar os momentos bons, mesmo depois que uma relação chega ao fim, né? Porque realmente temos que guardar os momentos bons de uma relação, se foi, mas aconteceu, não é verdade? Olha, quem assina a produção é o Dudu Borges, responsável por vários álbuns memoráveis na história do sertanejo. Traia Véia, Lembrança Boa.

0: Felipe Araújo, 7-1 com um sorriso maroto. Eu volto já.
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3: A Rádio Cidade informa a hora certa.
4: 9:31.
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0: Maravilhosa! E agora dicas de belos hábitos.
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0: Se você quer potencializar o efeito da caminhada no controle da glicose, o segredo está no relógio. Estudos médicos mostram que dar uma caminhada leve de apenas 15 a 20 minutos logo após o café da manhã, almoço ou jantar faz milagres pela saúde. Esse hábito simples impede que o corpo sofra aquele pico de glicemia perigoso que acontece logo após a ingestão de alimentos. Uma voltinha no quarteirão, depois de comer, é o segredo para proteger o seu metabolismo. E é muito fácil, não é?
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0: Continua Júnior e César, cheiro de culpa.

0: Pedro Sampaio, Agora ou Nunca. Volto já com mais Ritmo Perfeito.
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2: A Rádio Cidade informa a hora certa.
3: 9h45.
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0: De volta com o Ritmo, Bruno Rosa, Murilo Rufi, Atriz Demais.
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Sorte no Ritmo, primeira noite. As duplas Jorge Mateus e Mateus e Cauã lançaram em fevereiro a música Gaivota, a terceira parceria desses grandes nomes do sertanejo. Essa música fala sobre o medo de se envolver e, ao mesmo tempo, da vontade de se entregar. Vamos ouvir, então, Jorge Mateus, Mateus e Cauã, Gaivota.

0: volta amanhã. Valeu pela companhia. A gente se fala, tá bom? Beijos no coração.
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1: Bora! Força e foco! Você pode! Bora emagrecer!
2: Se você está precisando de um incentivo extra para sair da cama nos dias gelados, a ciência traz uma excelente notícia. Treinar no frio queima mais calorias do que no calor. Quando as temperaturas despencam, o nosso corpo precisa trabalhar em dobro e gastar muito mais energia apenas para manter a temperatura interna por volta dos 36 graus. Esse esforço natural

0: 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A Rádio Cidade informa a hora certa.
1: 10:04.
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0: A Rádio Cidade informa a hora certa.
1: 10:19.
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7: Oi gente, e aí, tudo bem? De volta. O bolso do brasileiro ganhou um alívio no começo de 2026, com a queda do custo da internet móvel. Dados da Anatel relatam que o preço médio do gigabyte no país despencou 10,93% no primeiro trimestre, caindo de R$ 6,13 para R$ 5,46 em comparação com o ano anterior. Com o serviço mais barato, o consumo de dados disparou. O uso médio por usuário cresceu mais de 21%, saltando de 5,37 gigabytes para 6,51 gigabytes. O relatório também mostrou fortes desigualdades regionais, com a região sul pagando as contas mais caras, enquanto o Distrito Federal deu um show de eficiência, registrando o maior consumo do país, com preços abaixo da média nacional. A redução das tarifas funcionou como um combustível para a inclusão digital, provando que democratizar o acesso à rede é o caminho mais rápido para conectar o país de ponta a ponta. Daqui a pouco tem mais. Fique sabendo pra você.
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1: A Rádio Cidade informa a hora certa.
2: 10h45.
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2: Se você quer potencializar o efeito da caminhada no controle da glicose, o segredo está no relógio. Estudos médicos mostram que dar uma caminhada leve de apenas 15 a 20 minutos logo após o café da manhã, almoço ou jantar faz milagres pela saúde. Esse hábito simples impede que o corpo sofra aquele pico de glicemia perigoso que acontece logo após a ingestão de alimentos. Uma voltinha no quarteirão, depois de comer, é o segredo para proteger o seu metabolismo. E é muito fácil, não é?
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3: A Rádio Cidade informa a hora certa.
4: 11:05.
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0: Senhoras e senhores, ladies and gentlemen, estamos chegando com as velhinhas mais tchutchuquinhas da nossa programação. Três flashbacks na sequência. E a gente abre com a terceira posição. Number 3. Gloria Estefan com 1, 2, 3, 1988. Number 2. Convinced it's not living if you stand outside the fire. Gareth Brooks, Stand Outside the Fire, 1993. Standing outside the fire. Number 1. I went to a shrink. Pra fechar, tem Green Day, Basket Case, 94. Começou.
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0: caras do Green Day com Basket Case, fechando muito bem essa edição das velhinhas mais enxutas, que voltam a qualquer momento por aqui.
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1: A Rádio Cidade informa a hora certa.
2: 11:21.
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0: série de TV? Cientistas da Universidade de Osaka, no Japão, descobriram que os teledramas fazem muito mais do que divertir. Eles ajudam o nosso cérebro a construir um verdadeiro mapa social na mente. O estudo revelou que acompanhar as relações de um enredo ativa padrões de atividade cerebral idênticos aos que usamos na vida real, com um destaque especial para os comportamentos de rivalidade e hostilidade. O cérebro humano não vê conexões apenas como ligado-desligado. Nós precisamos de um significado emocional para entender o mundo, provando que assistir à ficção é, na verdade, um grande treino da neurociência para o nosso convívio em sociedade. Aqui você fica sabendo. Já já tem mais.
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1: A Rádio Cidade informa a hora certa.
2: 11:40.
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Pai nosso que estais no céu, santificado seja o vosso nome. Venha a nós o vosso reino. Seja feita a vossa vontade, assim na terra como no céu. O pão nosso de cada dia nos dai hoje. Perdoai-nos as nossas ofensas, assim como nós perdoamos a quem nos tem ofendido. E não nos deixeis cair em tentação, mas livrai-nos do mal. Ave Maria, cheia de graça, o Senhor é convosco. Bendita sois vós entre as mulheres, e bendito é o fruto do vosso ventre, Jesus. Santa Maria, Mãe de Deus, rogai por nós, pecadores, agora e na hora de nossa morte. Amém.

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2: Se a vida tem apresentado muitos obstáculos no seu caminho, encare como um sinal da sua força. Deus confia na sua capacidade de superar cada desafio e transformar as dificuldades em aprendizado real. Não tenha medo do futuro, pois o tempo sempre encontra uma forma de melhorar as coisas. Enfrente a realidade com vontade, abrace as suas verdades e nunca desista dos seus planos. Você só tem uma vida para ser o que quiser, então não deixe isso para trás.
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3: A Rádio Cidade informa a hora certa.
4: 12:30.
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3: A dica de hoje é o filme O Acontecimento, na Prime Video. Anne é uma estudante com um futuro promissor. E quando descobre que está grávida, ela imediatamente insiste na interrupção. Mas seu médico avisa sobre as leis implacáveis contra procurar ou ajudar abortos. À medida que as semanas passam, sem apoio ou acesso, uma Anne cada vez mais desesperada persiste em buscar qualquer meio possível de interromper a gravidez, na esperança de recuperar seu futuro. O Acontecimento, na Prime Video.
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7: A Rádio Cidade informa a hora certa.
8: 1:04. 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
0: Já.

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2: Olá, chegando com bizarrices. Aquelas fitas VHS, antigas, esquecidas no seu armário, podem valer uma verdadeira fortuna hoje em dia. Uma cópia bem conservada de Volta para o Futuro chega a ser avaliada em R$122 mil. Clássicos como Star Wars e Rambo também alcançam valores impressionantes no mercado de colecionadores. O segredo do valor está no ano de lançamento da fita e no excelente estado de conservação da capa. Corra para revirar o seu baú e descubra se você tem um tesouro escondido. Beijo, tchau!
1: 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A Rádio Cidade informa a hora certa. 2:03.
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1: A Rádio Cidade informa a hora certa.
2: 3:04.
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1: 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Clima
2: Brasil. Olá, ótimo dia para você. Na região sudeste, o dia hoje se comporta com predomínio absoluto de sol e céu, praticamente limpo. São Paulo, Rio de Janeiro, Minas Gerais e Espírito Santo registram poucas nuvens, com possibilidade apenas de nevoeiros nas primeiras horas da manhã. As temperaturas máximas chegam a 23 graus na capital paulista, enquanto as mínimas ficam em torno de 14 graus. A massa de ar seco garante tempo completamente estável, ideal para atividades ao ar livre durante todo o dia.
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3: A Rádio Cidade informa a hora certa.
4: 5:04.
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6: Alô, amigos de todo o Brasil, estamos chegando com o Sertanejo Classe A. A partir de agora, juntos com o melhor da música sertaneja. Eu sou o Fabiano Farias, agradeço você por essa companhia legal. Você sempre por aí, né? Curtindo, cantando junto, ouvindo só modão selecionado. Vem abrindo nossa sequência musical que tá demais hoje, hein? Bob Robson, Amor Total. Nos tempos de hoje, Thales e Thiago, tem as Galvão, Amargurado. Começa agora Sertanejo Classe A.

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1: Ganjuca nos braços do povo. Fechando a primeira sequência por aqui. Intervalo rapidão, a gente volta já com mais Sertanejo Classe A.
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2: Olá, chegando com bizarrices. Aquelas fitas VHS, antigas, esquecidas no seu armário, podem valer uma verdadeira fortuna hoje em dia. Uma cópia bem conservada de Volta para o Futuro chega a ser avaliada em R$122 mil. Clássicos como Star Wars e Rambo também alcançam valores impressionantes no mercado de colecionadores. O segredo do valor está no ano de lançamento da fita e no excelente estado de conservação da capa. Corra para revirar o seu baú e descubra se você tem um tesouro escondido. Beijo, tchau!
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3: A Rádio Cidade informa a hora certa.
4: 5:23.
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8: Sertanejo Classe A, Irmãs Freitas, bendito é o fruto. Lembra que é o telefone mais Chico Rei Paraná e ainda Lucas Reis e Tárcio Sangue Caipira. Aproveite e já pede a sua que a gente vai tocando por aqui no Sertanejo Classe A, só o melhor do modão.
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1: Milionários é ricos, gargantas de ouro. Sonhei com você, fechou mais uma por aqui. É intervalo que chega agora, rapidão, rapidão. Já voltamos com Zezé de Camargo e Luciano, No Dia Que Eu Saí de Casa, música lá do filme. Depois do intervalo.
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2: A dica de hoje é o filme O Acontecimento, na Prime Video. Anne é uma estudante com um futuro promissor. E quando descobre que está grávida, ela imediatamente insiste na interrupção. Mas seu médico avisa sobre as leis implacáveis contra procurar ou ajudar abortos. À medida que as semanas passam, sem apoio ou acesso, uma Anne cada vez mais desesperada persiste em buscar qualquer meio possível de interromper a gravidez, na esperança de recuperar seu futuro. O Acontecimento, na Prime Video.
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6: A Rádio Cidade informa a hora certa.
7: 5h42.
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1: Sertanejo Classe A que vai seguindo, seguindo. Falei que tinha o som do Zezé e Luciano. Tá por aqui já no dia que eu saí de casa. Música do filme deles, né? Tem Fernando e Leomar, Marca de Batom, Novela das Nove com Juni Júlio e Thales Gui. E ainda muito mais pra você curtir por aqui na sequência desta quinta-feira que vai seguindo.
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1: Juliano Reis e Jordão, Paixão e Loucura, fechando mais uma por aqui na nossa super sequência com o melhor do modão no sertanejo classe A que vai seguindo. Intervalo sim, tem intervalo, voltamos já com Avaré e Jataí, tem Gino e Geno, Rio Negro e Solimões, depois do intervalo.
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Pai nosso que estais no céu, santificado seja o vosso nome. Venha a nós o vosso reino. Seja feita a vossa vontade, assim na terra como no céu. O pão nosso de cada dia nos dai hoje. Perdoai-nos as nossas ofensas, assim como nós perdoamos a quem nos tem ofendido. E não nos deixeis cair em tentação, mas livrai-nos do mal. Ave Maria, cheia de graça, o Senhor é convosco. Bendita sois vós entre as mulheres, e bendito é o fruto do vosso ventre, Jesus. Santa Maria, Mãe de Deus, rogai por nós, pecadores, agora e na hora de nossa morte. Amém.

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1: A Rádio Cidade informa a hora certa.
2: 6:10.
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0: Bem que tem sertanejo classe A tocando pra você, curtir por aqui só o melhor, quinta-feira. Vamos que vamos, a Vareja tá aí, vem trazendo Firme no Bote. Acidente de Amor com Gini Geno, Rio Negro e Solimões, Peão Apaixonado. É só modão bom, aqui o modão é selecionado, sertanejo classe A.
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1: Sertanejo Classe A, Roberto Meirinho, Noite da Nossa Paixão. Vai seguindo para mais um intervalo por aqui, rapidão com os nossos apoiadores. A gente volta já com Teodoro Sampaio, tem Sérgio e Serginho, Rick Renner também. Aproveita e vai pedindo a sua que nós tocamos. Pede aí.
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6: Olá, tudo bem? Eu sou Alexandre Ricarte. Está começando a partir de agora mais uma edição do Alô Rural, sempre te atualizando de tudo o que está acontecendo no mundo do agro. Vamos às informações.
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6: A colheita de café arábica no Cerrado Mineiro chegou a 32% da safra atual, impulsionada pelo clima seco, que ajudou nos trabalhos de campo e na secagem dos grãos. Apesar do bom avanço na última semana, o ritmo atual ainda está atrás do ano passado, quando 42% da área já tinha sido colhida. O atraso acontece porque a safra deste ano é maior e chuvas anteriores acabaram derrubando grãos no chão.
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6: Os preços do feijão carioca começaram o mês em alta porque a quantidade do grão disponível no mercado ainda é muito baixa e as indústrias precisam comprar para abastecer os estoques. No Paraná, a colheita terminou com prejuízos causados pelo clima e uma área plantada menor. A expectativa é que a oferta melhore aos poucos ao longo de julho, mas os lotes de melhor qualidade devem continuar caros.
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6: O Brasil abateu 2,44 milhões de cabeças de gado em junho de 2026, com Mato Grosso liderando isolado ao registrar 551,7 mil abates. Juntos, os três estados do Centro-Oeste responderam por quase metade de toda a produção nacional do mês. Enquanto Mato Grosso bateu recorde no primeiro semestre com alta de 3,58% em relação ao ano passado, estados como Mato Grosso do Sul e Rio Grande do Sul reduziram o ritmo de abates. E é isso, chegamos ao final de mais uma edição do Alô Rural, sempre te atualizando de tudo o que está acontecendo no mundo do agro. Muito obrigado, até a próxima, tchau.
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7: A Rádio Cidade informa a hora certa.
8: 6h29.
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1: Como é que vai, Sertanejo Classe A? Vestido de seda é o que vem chegando com Teodoro e Sampaio. Sérgio e Serginho, Avião das Nove. Tem Solevante, Soleni, Apartamento Trancado. Quer mais? Pede. Nós tocamos.
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0: Zé Mulato Cassiano, Ciclo Vicioso.
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0: Seguindo diretaço pro nosso intervalo aqui, já voltamos na sequência com Valdo Reis, Pratini, Christian Ralph, Trio Parada Dura, depois do intervalo.
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4: Oi, oi, meus amigos, tudo bem? É quinta-feira, dia 9 de julho. Hoje comemora-se o dia da Revolução e do Soldado Constitucionalista. E aqui no Mundo Verde, o assunto é moda sustentável. Vamos à dica de hoje. A moda sustentável acaba de ganhar um capítulo inovador e surpreendente no mercado de calçados nacional. Grandes varejistas lançaram modelos exclusivos, fabricados a partir de resíduos de uva, descartados pela indústria de sucos e vinhos. Farinhas feitas com sementes da fruta, que seriam jogadas fora, agora integram a composição de tênis e botas elegantes. É a união perfeita entre estilo, consciência ecológica e reaproveitamento inteligente com sementes da fruta que seriam jogadas fora. Agora, integram a composição de tênis e botas elegantes. É a união perfeita entre estilo, consciência

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1: Vai, Sertanejo Classe A, que a música boa não para. Só uma super sequência para curtirmos com o volume máximo, onde quer que você esteja. Em casa, no trabalho, no carro, ouvindo pelo rádio ou pela internet. Longe, muito longe. Obrigado pela sua companhia. Valdo Reis e Pratini, paineira de flores brancas. Tem esta noite, eu queria que o mundo acabasse, Christian Ralph. E ainda o trio Parada Dura, as Andorinhas. As Andorinhas voltaram. Chora, coração.
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1: É o Sertanejo Classe A. Solidão, Rio Negro e Solimões, cantando com Marcos, Paulo e Marcelo. Que modão caprichado, que só toca o melhor. Tem mais intervalo chegando? Tem sim, voltamos já com Durval e Aladim. Tem o Chico Amado e Xodó, Lourenço Lorival, depois do intervalo.
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2: Olá, chegando com History Day do 19 de julho de 1932, começava a Revolução de 32, ou Guerra Paulista, um movimento do Estado de São Paulo que durou 87 dias e que teve como objetivo derrubar o governo provisório de Getúlio Vargas e elaborar uma nova Constituição para o Brasil. Em um dia como este, no ano de 1960, entrava ao ar a Rede Excélsior de São Paulo, uma emissora de TV que existiu por pouco mais de 10 anos, fechando em definitivo em 30 de setembro de 1970. Considerado uma das marcas mais fortes do universo dos games, o Donkey Kong da Nintendo foi lançado em um dia como este, no ano de 1981, no Japão. Beijo pra você. Tchau.
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3: A Rádio Cidade informa a hora certa.
4: 7:06.
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1: Sertanejo Classe A, Durval e Aladim, tá por aqui, ó. Lembrança de quem eu amo. Chora, coração. Tem Chico Amado e Xodó, tem alguém no seu lugar. Lourenço Lorival, Franguinho na Panela. Quer mais? Tem mais, muito mais.
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1: Sertanejo Classe A, João Paulo e Daniel, ela tem o dom de me fazer chorar. Fechou mais uma? Tá passando rápido, hein? Depois do intervalo já tem as saideiras de hoje para finalizando por aqui a nossa sequência do Sertanejo Classe A.
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4: A Rádio Cidade informa a hora certa.
1: 7:23.
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1: Pra ir finalizando por aqui a nossa sequência de hoje do Sertanejo Classe A, vem que tem Soberano e Silvanei, Eu, Meu Pai e a Saudade. Tem Paixão e Loucura, Maurício e Mauri, ainda Eduardo Costa, Amor de Violeiro. Tô indo, nos encontramos amanhã, porque amanhã tem mais Sertanejo Classe A. Até amanhã, tchau.
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2: A Rádio Cidade informa a hora certa.
3: 7:37. 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

o grande homem. Mantém seu modo de pensar independentemente da opinião pública. É tranquilo, calmo, paciente, não grita nem se desespera. Pensa com clareza, fala com inteligência, vive com simplicidade. É do futuro e não do passado. Sempre tem tempo. Não despreza nenhum ser humano. Causa a impressão dos vastos silêncios da natureza. O céu, o oceano, o deserto. Não é vaidoso. Como não anda à cata de aplausos, jamais se ofende. Possui sempre mais do que julga merecer. Está sempre disposto a aprender, mesmo com as crianças. Trabalha pelo prazer do trabalho em si, não pela recompensa material. Vive dentro do seu próprio isolamento espiritual, onde não chegam nem o louvor, nem a censura. Não obstante, seu isolamento não é frio. Ama, sofre, pensa, compreende. O que você possui, dinheiro ou posição social, nada significa para ele. Só lhe importa o que você é. Despreza a opinião própria, tão depressa verifica o seu erro. Não respeita usos estabelecidos e venerados por espíritos tacanhos. Respeita somente a verdade. Tem mente de homem e coração de menino. Conhece a si mesmo, tal qual é. E conhece a Deus.

0: Rádio Cidade informa a hora certa.
1: 7:55.
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0: Felicidade.
1: Olá, meus queridos, tudo bem? Que a sua quinta-feira seja abençoada. E hoje, 9 de julho, comemora-se o Dia da Revolução e do Soldado Constitucionalista. E nesta quinta-feira, escolha aquilo que te faz bem. Vamos ao Pílulas de Felicidade. Existe uma força libertadora em olhar para trás e decidir não repetir mais os mesmos ciclos ruins. Permitir-se romper com situações que já não te fazem bem é o primeiro passo para mudar a sua realidade.

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2: Chegar em casa exausto e fazer uma refeição pesada ou jantar muito perto da hora de deitar é uma armadilha para o sistema digestivo, hein? À noite, o nosso metabolismo, ele desacelera naturalmente e o intestino reduz os seus movimentos. Quando você despeja a comida no estômago tarde da noite, o alimento fica ali, parado, por muito mais tempo, sofrendo fermentação excessiva. Esse processo alimenta as bactérias ruins, causa refluxo, gera uma inflamação silenciosa que destrói a sua qualidade de vida. Por isso, chegou tarde em casa, uma coisinha leve e ponto, hein?
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0: A Rádio Cidade informa a hora certa.
2: 7h59.
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1: Atenção, acabei de fazer agora, hoje quase que estouro o programa, eu estava fazendo o programa, não, a oração, que é a coroa de São Miguel Arcanjo, e eu prometi a eles, eu falei, ó, já falei aqui do momento de fé, eu chamei através do YouTube, para que eles acompanhassem que eu ia abrir o programa de hoje com uma letra orando pelas mães de um filho, preste bem atenção nessa letra, de um filho que se rendeu ao poder de uma oração de uma mãe. Atenção na letra.

0: estou aqui. E pra minha surpresa, eu fui falar: Mário, Pandinha, desculpa o horário. Eles estavam acompanhando, é isso. Bom dia, isso, boa padre. Tarde, boa noite.
1: Bom dia, boa tarde, boa noite, padre. Estávamos aqui acompanhando aqui todo o programa, estava lindo, viu, padre? Estava muito bom.
0: Então, e você viu como o medo, tá? Estamos olhando para a sociedade. Mário, a frase, por favor, é que eu queria pegar aqui, peguei a Bíblia, tudo, mas eu tinha que sair, eu estava olhando o relógio para não perder a hora, né?
1: Vamos lá.
0: Para o nosso programa. A frase que nós estamos da semana.
1: Com Deus no coração, o medo se cala, a ansiedade encontra a paz e a esperança vence os maus pensamentos.
0: Lembrando, hoje, para não esquecer, hoje é feriado em São Paulo. Mário, o que de história? Vamos lá. Por que feriado no estado de São Paulo?
1: Hoje, 9 de julho, Revolução de 32, o que, que aconteceu? Os paulistas queriam uma nova constituição. E com isso acabaram entrando em conflito com o governo federal. Getúlio Vargas colocou todo o exército brasileiro contra o estado de São Paulo e o estado de São Paulo acabou entrando em guerra contra o resto do país. E por isso, e 2 anos depois, muitas pessoas falam: São Paulo perdeu a guerra, mas 2 anos depois conseguiu o objetivo de fazer uma nova constituição. Então essa foi a Revolução de 32, padre.
0: Por isso essa marca, então fica um pouquinho de história. Por quê? Ainda mais, você vai celebrar uma revolução? Não. É que houve uma... Bom, acabou de dar uma aula breve. Valeu, Mário, é isso aí. E nesse momento, então, a missa hoje em santuário será às 17 horas.
1: 17 horas.
0: Isso aqui serve para todo mundo. Mesmo que você que não vai... Primeiro, se chegar às 8, não vai estar tudo... Acabou já, já terminou. Então não vai para as 8, não. É 17 horas. 5 horas da tarde.
1: 5 da tarde, pessoal.
0: E aí com transmissão. Aí você pode acompanhar. E eu confesso a vocês, são todas as redes sociais, mas acho que a melhor qualidade é no YouTube, né? YouTube, eu estou falando de som, né? De poder acompanhar. Acompanha, dá para você espelhar na televisão. Eu digo isso por causa da Copa do Mundo, né? Tem alguns jogos que tem que assistir através do YouTube.
1: Sim.
0: Então, aí você acaba vendo, então fica realmente melhor. Então é só assim que eu vou aprendendo. E obrigado, Senhor, pela bênção, por esse programa de bênçãos. E se prepare, que hoje Deus... lembrando, temos a nossa festa julina.
1: Julina.
0: Tá, que será esse final de semana. Venha preparado. Teremos, sim, a Santa Missa. Depois temos um momento de fé.
1: Vai ter um momento de fé, padre? Achei que não ia ter.
0: Não, lógico que vai ter um momento
1: legal,
0: de fé.
1: Legal.
0: Normal, tá?
1: Ok.
0: 18 horas, termina o momento de fé, aí começa pra valer o arraiar, né? Então, estará lá. Você começa desde manhã, mas vai ter um momento de fé. Tá? Então, nós temos o nosso momento de fé. E acabando o momento de fé, aí sim, às 18 horas, até às 22 horas. Então, aproveita. Então, já chega, vem participar com a gente da oração, vem orar. Aí... teremos até as 22 horas, tem um horário, né? E aí termina. E aí no domingo, a mesma coisa. Vai ser domingo, é a festa julina do santuário, que é uma bênção. Né? Não sei a temperatura, lá terá quentão, terá... Depois de amanhã a gente coloca o que nós teremos lá de um cardápio, por favor. Vai ter baião a dois, nós temos várias coisas que... Mais importante é a confraternização da equipe estar com vocês, vai ser uma bênção. Então se prepare. Obrigado, Senhor. Também quero colocar, por eu ter orado pelo papai do padre Magal. Estava sofrendo muito, muito, muito. Então, Jesus, obrigado pela tua misericórdia na vida dele. Tá? Então, oremos, né, pelo pai do padre Magal, que seja na glória de Deus, mas estava no sofrimento e Deus tirou esse sofrimento, era o que o padre Magal pedia muito. Mas, glória a Deus, esse programa é uma bênção. E prepare-se e não pare de orar. Uma sugestão: você conhece alguém que não está bem? Ainda mais em São Paulo, é feriado. Estou falando com o Brasil todo e mundo, tá? Mas vai que a pessoa de São Paulo está deitada. Como eu disse também no que acompanhou, não importa a posição do corpo, é a disposição do seu coração. Já voltamos.

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2: Isso,
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2: Vamos em frente, pessoal, lembrando que hoje é feriado em São Paulo, Revolução de 32. Inclusive, para quem não sabe, o obelisco do Ibirapuera é um mausoléu. Muita gente vê o obelisco, passa pelo obelisco e não sabe que embaixo do obelisco estão os túmulos dos soldados que morreram nessa revolução. Então tá aí, gente, vamos lá. Hoje é feriado e por ser feriado em São Paulo, missa hoje no santuário, 17 horas, 5 da tarde. Avisa todo mundo, porque sempre tem uns desavisados e sempre tem uns esquecidos, como o Pandinha falou agora, que vão chegar no santuário às 8 da noite e aí já vai ter acabado a missa, não é isso, Pandinha?
3: É, não, legal, um avisando o outro, né, Mário?
2: Isso, formiguinhas.
3: Formiguinhas de Jesus, nós estamos acompanhando o padre no YouTube, né? Coroa de São Miguel. Um formigueiro, na verdade, né?
2: Sim, um formigueiro. O padre no final falou das formiguinhas, virou um formigueiro na tela. A gente só ficou olhando, né, Pandinha?
3: Não, só olhando e assim, e participando, né, Mário? Porque o padre fala que ele é médico de corpos
2: e almas.
3: E se torna uma grande terapia espiritual.
2: Amém.
3: Que é a oração, bate-papo, alegria, né? O padre com um sorriso maravilhoso, porque nós não podemos perder a nossa alegria, viu, Mário?
2: Isso, porque a alegria do Senhor é e sempre será a nossa força. Neemias 8, a alegria do Senhor é a nossa força. E todo o trabalho que o padre faz, tanto aqui no Momento de Fé, o Momento de Fé de sábado na Rede Vida, as missas, agora aí a Coroa de São Miguel, tudo isso se torna uma grande terapia espiritual, uma terapia oracional. Então vamos em frente, colocando todos os nossos problemas nas mãos de quem pode resolver. E aí sim, aí as coisas vão ser desenroladas, mas isso você tem que colocar com fé. Coloca o problema e aprenda a esperar o Kairos de Deus, Pandinha.
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3, sabedoria. 1 e 2, fala conosco, Senhor. Mas antes, Espírito, mantém. Lembrando que é o poder do Espírito Santo que está nos todos. Se aqui estou de pé, graças à força e unção dele. Está em mim, em você, está em nós, pelo batismo. E lembrando que respeita a nossa liberdade. Não basta possuir o Espírito, que ele nos possua.

0: conhece, quem vai no santuário sabe que eu não inicio a missa sem silêncio. Por que, padre? É, antes e depois. Essa música faz diferença. Eu reconheço a minha incapacidade e ele me capacita. Aliás, nos capacita. Falando em capacitar, pílulas assim de fé e sabedoria. O primeiro surgiu numa dor. Confesso a vocês, Deus sabe o porquê e para quê, para quê. Quanto está salvando de vidas. O outro, inteligência emocional, e virá um outro ainda de que mais precisa, paz mental. Virá um terceiro. Só que em vez de ser três, será paz mental, mas deixa passar a eleição. Né? Eu estou com calma para poder fazer. Pandinha.
1: Aí. Pílula 109. Quando você estiver com medo de ir para algum lugar novo, um novo emprego, uma nova fase da vida, leia Deuteronômio 31:6. Coragem e sede fortes. Nada vos atemorize e não os temais, porque é o Senhor, vosso Deus, que marcha à vossa frente. Ele não vos deixará nem vos abandonará. O Senhor Deus está sempre contigo.
0: Posso dar uma sugestão também, quando você ler a pílulas, é que é o modo que eu faço. Eu gostaria de colocar três versões do que eu leio. Mário, eu não leio uma passagem só de uma Bíblia. Eu leio de duas, três.
2: Sim.
0: Tá? Hoje até, no celular que eu estava aqui...
1: Você falou que tem nove, né, no celular, né?
0: Pastor? Não, mais não. Tinha mais. Eu virei para o lado, eu vi que tinha mais quatro. Então, eram com quatro, 13. 13 Bíblias. Então, no meu celular. Gente, então eu fui vendo, porque eu vou encontrando, eu vou pegando a palavra e vou descobrindo traduções diferentes, né? Então, que vai me ajudando a compreender... Né, o original, que é grego ou hebraico, né, que é a palavra de Deus foi escrita. Então é fantástico. Então, uma sugestão: pega essa passagem. Qual que você leu agora, Mário? Ô, Papandinha, por favor.
1: Deuteronômio 31:6, padre.
0: Pega a nova tradução da linguagem de hoje.
1: Mário está pegando já,
0: padre. A que eu uso para fazer. É um carinho que eu tenho com ele, isso é Ave Maria, tá? É a Bíblia que foi a minha primeira Bíblia 31, que eu li.
1: Então, Deuteronômio 31:6.
0: Ok, muitas vezes as pessoas. Mas muitas vezes. Repito, porque
2: vamos lá, padre.
0: Carinho que eu tive. Vamos lá.
2: Deuteronômio 31:6, nova tradução na linguagem de hoje. Sejam fortes e corajosos. Não se assustem, nem tenham medo deles, pois é o Senhor nosso Deus quem irá com vocês. Ele não os deixará nem abandonará.
0: Obrigado, Senhor. Continua falando conosco. Agora, inteligência emocional é o que mais falta no ser humano, Senhor. Nessa empatia, de um modo especial, Senhor. Nossa, hoje o Senhor me fez falar de médicos. Tá? Inclusive, nossa, como foi forte. Vamos lá, com vocês.
2: Vamos lá, vou abrir aqui, padre.
0: Aprender, Mário. Bom, que bom.
2: Pílula 87. Deus tem alguma promessa para a minha vida? Ando sendo perseguido por algumas pessoas e estou temeroso quanto ao meu futuro. Temeroso, olha só, padre, a gente falando de medo, olha só.
0: E hoje, vocês acompanharam, entre medo e ansiedade, como o medo disparou, tá? Vamos lá.
2: Nossa, olha só, agora me arrepiou, vou começar de novo. Deus tem alguma promessa para a minha vida? Ando sendo perseguido por algumas pessoas e estou temeroso quanto ao meu futuro. Leia Jeremias 39:17-18. Então, porém, te salvarei, oráculo do Senhor, e não serás entregue aos homens que temes. Farei com que escapes e não cairás a golpe de espada. A vida salvo será o teu espólio, porque em mim puseste confiança, oráculo do Senhor. Deus é teu defensor, nada de mal te atingirá. A mão poderosa está sobre você, porque confia nele.
0: Jeremias?
2: Jeremias 39:17-18.
0: Vamos ver quem vai primeiro aqui na nova tradução. Estou abrindo também, está aqui. Jeremias 39:18.
2: 17:18.
0: Não, Jeremias
2: 39:17-18,
0: é isso? 39:17. Já abri aqui. Então já está, ó. Conforme prometi,
3: Não, 17. 17, 18, né?
2: Isso.
3: Mas eu, o Senhor, o protegerei, e você não será entregue nas mãos daqueles que, de quem está com medo. Olha. Eu o salvarei, você não morrerá, você continuará vivo, porque confiou em mim. Eu, o Senhor, falei. Aqui, eu, o Senhor, é Yahvé, tá? Então, eu, o Senhor, falei. É que os judeus colocam Adonai, né, nesse momento do falar, né? Então, é por isso que ele está, eu, o Senhor, Yahvé, falei. Então, Deus falou, aquele que é. E falando aquele que é, obrigado, Senhor. Fala conosco através dos testemunhos. O Mar disse para mim que os testemunhos são fortes, não é isso, Mar?
2: Fortes testemunhos, quatro testemunhos hoje sobre justamente o que o senhor falou ontem e hoje na Coroa de São Miguel, sobre o tratamento mais humano, né, de pessoas que estão sofrendo aí nos tratamentos oncológicos. Quatro testemunhos, Pandinha, pode colocar o primeiro.
4: Aqui é a Lúcia. E eu queria dar um testemunho em cima do que o padre Marcelo falou hoje no programa dele, que hoje ele direcionou, né, um tempo do programa para falar com os médicos, os que trabalham na parte oncológica. Deus colocou no meu coração, sabe, uma emoção muito grande, porque o meu pai, ele foi um paciente oncológico. Teve uma caminhada a partir do momento que ele descobriu a doença de quase 6 anos. Aqui da minha cidade até onde ele fazia o tratamento eram 3 horas de viagem para ir, 3 horas de viagem para voltar. Então, além da doença em si, né, a ida, né, para o tratamento era uma luta, né? Aonde meu pai fazia tratamento era uma equipe de médicos, vários médicos. E ele começou com um médico, e esse médico, muito durão, muito secão, muito ali na dele, não se interagia com o paciente, assim, não procurava saber ali o que o paciente realmente estava, né? Eu acho que os médicos, sim, têm que ter essa ligação. Falta, sim, um pouco de empatia, um pouco de amor, um pouco de cuidado, sim, em relação aos pacientes, aos acompanhantes. Tinha um médico lá que era assim. Até um dia eu brinquei com ele, sabe? Eu falei assim pra ele: doutor, o senhor é muito serião, o senhor é muito secão, o senhor tem que ser mais amável com os pacientes. Ele deu um sorriso e disse: olha, se você tivesse a noção de quantos pacientes que eu atendo por dia, então se eu fosse aquele médico legal com todo mundo, eu não vou conseguir bater a meta de atender os pacientes que eu tenho que atender por dia. Então eu tenho que ser assim, curto e grosso e pronto. Eu falei: não, doutor, mas se o senhor der um pouquinho só de atenção, já vai valer a pena. Mas ali por trás disso, vi que tinha um médico humano, sim, só que ele não queria se envolver com os pacientes, talvez por uma casca, uma barreira ali que ele mesmo criou, né? Mas sim, faz a diferença um médico que consegue tratar com mais afeto seus pacientes, porque eu tive que pedir para trocar de médico, porque aí, com o passar dos anos, o tratamento foi ficando mais árduo, o meu pai foi se sensibilizando cada vez mais com a doença, né? Então eu tive que trocar de médico, porque ir nesse médico já tava sendo um peso, sabe, chegar lá, a indiferença do médico, a cara feia do médico, aquela coisa ali muito superficial, sabe? Então eu tive que trocar de médico, pedi pra trocar de médico por um médico mais atencioso. E assim foi o restinho do tratamento do meu pai, porque logo em seguida o meu pai se foi. É isso. Eu não sei se vai ao ar esse testemunho, se não vai, mas eu queria muito, sabe, deixar aqui registrado que sim, faz muita diferença os médicos ter mais amor, mais carinho, sabe, com os pacientes oncológicos e também com os acompanhantes, que é um sofrimento muito grande para os acompanhantes também. Um abraço e sua bênção, Padre Marcelo.
3: E na formação, eu estava ontem conversando com um amigo médico, ele teve, né, há 30 anos atrás, não sei qual agora, tem até uma matéria sobre isso, tá? Para essa relação com o paciente, tá? Que o paciente não é o paciente número 23, 24, ele tem nome. E como isso mexe com esperança, e esperança, o médico tem que dar esperança, não destruir. Então, conforme o modo que você fala, queridos médicos, por favor, eu amo vocês, sou médico de almas, mas sejamos mais, tenhamos empatia. Eu entendo muitas vezes não querer se envolver, mas, Mário, qual é a estatística que saiu agora, recente, de médicos com problema de saúde mental?
2: Nossa, gigante, padre, gigante.
3: Os médicos também não estão bem, porque é tanta coisa que passa e somatiza, é família, é coisa. Então, e ainda mais na oncologia. Então, eles criam essa dureza, mas não é por causa disso que não vamos deixar de falar. Sejam mais humanos. É só isso, humanos. Tá? Então, que Deus tenha misericórdia, não estou aqui para julgar. Pelo contrário, gente vai com muito amor educar. É o amor de Deus. Que Deus abençoe. E eu sou vitorioso pelo sangue de Jesus. Nome dela?
2: É Lúcia Cristina de Souza Rezende, Brasópolis, Minas Gerais. Padre, vamos
3: lá.
2: Ela
3: falou que é a cidade longe, né?
2: Isso.
3: Então, bom. Eu sou vitorioso pelo sangue de Jesus.
5: Padre Marcelo, sua bênção. O programa de hoje me tocou muito em relação aos médicos. Eu tive uma situação com a minha mãe, onde ela ficou internada na UTI. Foi uma das últimas internações dela. O médico, ele virou para mim e falou: olha, se eu fosse você, eu já ia me preparando, porque a sua mãe tá uma bomba relógio. A qualquer momento, ela vai falecer. Era sexta-feira, que antecipava o dia da as mães. Eu saí do hospital, eu fui pro estacionamento, eu andava de um lado pro outro, atordoada, sem saber o que fazer. E eu falava: eu vou perder a minha mãe, eu vou perder a minha mãe. O que que eu faço, Jesus? Eu vou perder a minha mãe. E ela foi pra glória dele. Eu tenho certeza que ela tá do lado dele. Infelizmente, né? Foi pela falta dela que eu me aproximei dele, porque todo dia eu pedia: Jesus, me manda notícias dela aí do céu. Vai fazer 4 anos que ela faleceu. Eu percebo que, infelizmente, ela teve que morrer pra eu voltar pros braços de Jesus. Como uma millennial, né? Eu acompanhava o Padre Marcelo na adolescência. E depois eu me afastei completamente, completamente da igreja. E há pouco tempo, um amigo falou: volta pra igreja. Aí eu falei assim: eu vou na missa do Padre Marcelo, que eu me lembro que me fazia muito bem. Voltei, fiz a Romaria pra Nossa Senhora Aparecida. Muito obrigada pelo programa. Amo vocês. O meu dia só começa depois do momentos de fé. Assim como o Padre Marcelo também, eu já passei por depressão. Eu senti que há pouco tempo eu tava caindo novamente, tendo uma recaída novamente. E eu pedi muito, muito e peço muito para Jesus Cristo para que eu não volte para esse lugar. Porque só quem já teve e tem depressão sabe o quão difícil é, a força que a gente precisa ter para sair. Bom dia, obrigada.
3: Eu abri aqui, mas menos é mais, né?
2: Menos é mais. Tá.
3: Então, mas antes de ir para o intervalo, eu estava vendo aqui, o Mário faz uma
2: coloca mais um, coloca o 5.
3: Não, é o 5, exatamente, eu pensei no 5. Porque, ó, o 5, presta atenção, pela sinopse que ele colocou aqui. Sinopse não é... ele deu uma... escreveu um pouquinho alguma coisa. Por favor, escutemos.
6: Bom dia, boa tarde, boa noite, Padre Marcelo e toda a equipe. Eu acabei de ouvir o programa do dia 8 de julho de 2026 e eu vim confirmar o que o padre estava tratando sobre a área da oncologia. Eu sou estudante de psicologia e essa área da psico-oncologia me interessa muito. E realmente, mesmo tendo protocolos, um chama spikes e o outro chama paciente, mesmo tendo protocolos para os médicos e profissionais da saúde darem comunicação de notícias difíceis, eles precisam entender essa necessidade da humanidade de estar ali uma outra pessoa com uma história, com uma família. E realmente a gente na psicologia entende que essa forma ríspida de falar é para proteger o próprio ego, para proteger o próprio eu. Então eu gosto muito de ouvir o programa quando o padre, todos os programas ele fala sobre saúde mental, da importância da psicologia, e eu fico muito feliz de ouvir e do alcance que o padre tem. Eu acho muito importante. Muito obrigado, padre.
3: E como é importante... o nome dele, Mário?
2: Douglas Barcelos, padre de Belmiro Braga, Minas Gerais.
3: Mineiro, senhor. Então, que Deus seja o psicólogo que entenda isso. Aliás, todos possamos entender a importância de ter saúde mental. E essa saúde mental vem da humanização. Num mundo que cada vez mais nós estamos, entre aspas, eu não tenho nada contra o IA, tá? Hoje, sem querer, não sei se vocês perceberam, quase que aí entrou na que estava no meu celular, tá? Eu ia falar, eu tive que cortar. Gente, não esqueçamos. Senhor, nossa, Ele vai me usar tanto. Estou tocando em carência. Nós estamos numa carência tão, tão forte. E mais do que falar, Deus diz, oração. Mas a oração que sai do coração. E não é por obrigação. Até rimou. Repito, não é obrigação. Assim como eu preciso do ar para respirar, eu preciso de

0: Se hoje vários médicos, principalmente essa área, Mara, tão difícil, oncologia, está passando isso, saúde mental, tão necessário, todos nós precisamos. Creia. Deus tem o poder de nos equilibrar. Palavra sanidade é bem-estar. Já voltamos.
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5: E eu pergunto para você.
3: Vamos lá, meus amigos, vamos em frente, acompanhando aqui os testemunhos, acompanhando aqui as orações. Hoje na Coroa de São Miguel foi fantástico. Quem não acompanhou, acompanha depois. É só depois de entrar no YouTube, colocar lá no YouTube do Padre. Acompanha a Coroa de São Miguel hoje, que foi muito lindo. E é isso, pessoal. Juntos, conectados, realmente fechados com Jesus, vivendo com Jesus e em Jesus, como o Padre dizia antigamente, a gente vence os medos, porque a coragem vai passar por cima do medo. A gente vai ter coragem para enfrentar qualquer tipo de obstáculo, Pandinha.
4: E lembrando que hoje, feriado aqui em São Paulo, missa no santuário às 17 horas, né, Mário?
3: Isso, missa às 5 da tarde.
4: Não podemos esquecer, hein?
3: Avisa as pessoas, porque tem sempre alguém na correria, alguém que vai dormir, como é feriado, alguém que vai acordar mais tarde, não ouviu o programa, avisa todo mundo, missa hoje, todo feriado, guarda aí. Feriado, missa no santuário, 5 da tarde, Pandinha.
4: E você que está inscrito no canal do Padre Marcelo no YouTube, tem a vantagem que será notificado ao começar a missa, né, Mário?
3: Exatamente, a missa vai ser notificada quando começar a Coroa de São Miguel, então se inscreva no canal, é muito fácil, não paga nada. Você entra lá no canal do Padre, vai estar o banner do Padre, a foto dele, embaixo tem lá, inscrever-se. Quando você vê, se inscreve no canal, é só clicar ali, gente. Clica no inscrever-se, que você já está inscrito e vai receber as notificações sempre que o Padre está no ar, não é isso, Pandinha?
4: E seja feito tudo de coração, o Padre falou antes, isso aí por intervalo, Mário, que nós não podemos fazer por obrigação.
3: Sim.
4: Orar por obrigação. Eu tenho que orar agora. Agora, 11 horas, eu tenho que orar agora, porque o horário de orar, não. Temos que orar do fundo da alma.
3: Ele sempre falou, não é qualquer oração, é a oração que sai do fundo do coração. Então não ore da boca para fora, ore de coração.
4: Então se você estiver deitado, né, feriado, tá dormindo até mais tarde, ore de coração.
3: Sim.
4: Peça por alguém que tá precisando, peça por você.
3: Sem dúvida.
4: Saúde a todos, né, Mário?
3: Sem dúvida, Pandinha.
5: Só você!
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5: Derrama, Senhor. Derrama, Senhor. Derrama, Senhor.
6: Estou na capela. Quem acompanhou o coroa sabe como que capela é essa. Vocês viram?

do Espírito Santo. Amém. Por 5 vezes. Por que 5 vezes, Padre? Em honra às 5 santas chagas de nosso Senhor Jesus Cristo. Gostaria que você inspirasse pelo nariz e expira pela boca. Pandinha e Mário, vocês fazem isso por mim? A partir agora, 1 vez. Senhor Jesus, vem com o teu poder. 2ª. O máximo que puder inspirar e o máximo que puder expirar. Pode ser melhor. 3ª. Expira mais. Vamos fazendo. Senhor, tudo aquilo que da tua graça enche a nossa mente. E tudo que não é teu, saia agora em teu nome, Senhor. Isso, a 5ª vez. Quando o Mário falou que era forte, realmente ele tem razão. Na psicologia, o correto é falar fatores desencadeantes, mas vulgarmente chamado gatilho. Na hora que a pessoa, estava dando testemunho, tem o nome dela aqui, ela contava da perda da mãezinha dela. Você viu que ela entrou num desespero. E quantas pessoas ficaram angustiadas nesse momento. Então, com o peito angustiado. Senhor, preste bem atenção, eu não estou cutucando. Eu estou em Cristo Jesus tocando. Obrigado, Senhor, todos aqueles que tiveram a dor, todos nós tivemos a nossa dor da perda. E não viveram o luto. Padre, assim como, vou usar a comparação, os médicos se tornam frios. Eles acham que estão se protegendo e acabam se tornando frios. Nós sabemos que, como uma proteção, entre aspas. Porque muitas vezes ao entrar no problema do outro, você somatiza. Realmente, queridos, eu digo como médico de almas, não é fácil. Como não somatizar? Por isso vem, Senhor, nos tocar. Só quem trabalhou e trabalha. Se eu toquei, agora eu falo muito com... Nossa, Deus, estou tocando na área médica. Você que trabalha na UTI e sabe o que eu estou falando. Não é fácil você conviver na trabalho de UTI, porque você cria um relacionamento com a pessoa que está para sair. Queridos, isso, nós temos que entender o médico, o enfermeiro, o técnico de enfermagem. É muito fácil falar deles, explicar, não, eles têm que ser mais empatia, mas se coloque no lugar delas. Por quê? Não é fácil. Por isso, a importância da fé. Porque eles lidam com a morte, que é a nossa missão. Como eu disse a vocês, eu posso dizer que nesses 31 anos de sacerdócio, rumo aos 32, agora está mais perto de 32, nessa missão, porque não é profissão, é missão. Ser padre é pai espiritual. Eu nunca vi um ateu, agnóstico, morrer ateu convicto. Não vi. E de amigos padres também, que eu conviveram e viveram, também não. Na hora da morte, ou perto dela, a hora da separação, algo acontece. E mesmo também que eu não veja, tenha misericórdia divina. Veja, é a ação de Deus. Mas só para vocês entenderem, nessa hora, é a hora da separação. Isso aqui é uma passagem. E ficar trabalhando nessa área de UTI, estou falando em saúde mental, tá? Não é fácil. Repito. Por que eles se protegem? Porque eles têm, machuca. Você vai, se apega com o paciente, e aí ele vai embora, e vai em outro. Portanto, é uma missão. Por isso, toda vez que eu encontro um médico, eu abençoo o médico, eu falo, as mãos, peguei meu sobrinho também, que
que agora é médico. Falei, Senhor, como é sério essa missão. É uma vocação. E quando o médico perde isso, aí ele se torna um robô. Essa humanidade, ele não pode perdê-la. Eu sei que é uma linha tênue, mas aqui, Senhor, eu quero colocar nas suas mãos todos aqueles que trabalham na área da UTI. Seja ela UTI, principalmente neonatal. Senhor, toda a força, eu te entrego as enfermeiras, enfermeiros, te entrego Corém, sabe, todos sabem, Deus sabe o carinho que eu tenho por eles. Te entrego. Aí quando eu falo enfermeiros, gente, eu não posso esquecer os auxiliares técnicos, os técnicos de enfermagem. E os médicos? Médicas. Toca, Senhor. Repito, saiu uma estatística há pouco tempo. E a saúde mental do médico, quase metade deles estão com problemas de saúde, burnout, crise de ansiedade, porque eles lidam com a dor e a morte. A mesma coisa acontece conosco, sacerdotes, médicos de almas. Pode ver quantos padres precisamos de oração, porque nós lidamos com lixo. Vocês rezam pelo padre da sua paróquia? Porque muitas vezes na confissão, na direção espiritual, a gente vai lidar com o quê? Com o lixo. Como assim, padre? Lixo? Você joga um lixo na gente. O pecado somos nós que temos que... Tudo isso, se o padre não tem uma intimidade com Deus, ele somatiza, ele não pode. E aqui está a importância da oração diária. Assim como, eu vou usar minha comparação, usei hoje muito com exercício, assim como um músculo precisa de estímulo diário. Hoje, está mais do que nunca comprovado, para a pessoa ter uma longevidade, a importância de fazer musculação, de fazer exercício, de caminhar. Ela vai ter, não é estética, é saúde. Vai ter saúde física, vai ter uma locomoção melhor. E vai ter. E obrigado, Senhor, porque o Senhor faz nesse momento, o Senhor toca no profundo. Por favor, várias pessoas estão com angústia. Toca onde você tem essa angústia. Coloque a mão aí. Vem, Espírito Santo, com o teu poder. Preste bem atenção. Obrigado, Senhor, que hoje nós teremos nossa oração. Hoje a Kátia vai estar conosco. Já avisei que a missa vai ser mais cedo. Mas estou tocando muito em angústia. E já começou de manhã, na hora que eu fiz a pergunta, rezando São Miguel Arcanjo, a coroa de São Miguel. Medo ou ansiedade? Não pode colocar os dois. O que mais está mexendo com você? E disparadamente... Medo. É medo de morrer. É medo de ficar doente. Tem várias pessoas que tiveram alguém com câncer e tem medo de morrer com câncer. Medo de ter uma doença. E aí é medo e os pensamentos vão começando a tomar. Agora põe a mão na cabeça. Isso, tira onde que era a dor, a sensação que você estava, agora põe a mão na cabeça. Então, medo de morrer com câncer, medo de ter uma doença. E aí, medo e os pensamentos vão começando a tomar. Agora põe a mão na cabeça. Isso, tira.

posso dar na mão aberta, é invertida. Por quê? Essas mãos já foram consagradas para abençoar, para perdoar os pecados em Cristo Jesus. Atuamos em persona Cristo, na pessoa de Jesus. Então, quando eu dou unção para um sacerdote, quantas vezes já fiz isso, eu tenho que ensinar, muitas vezes que muitos fazem não sabem, não pode ser nessa, eu tenho que explicar para eles. Obrigado, Jesus, porque nesse momento o Senhor toca, estou impondo as mãos nessa cabeça, e aonde eu não posso ir, o Senhor vai. Entra nessa mente, Senhor. Te entrego todos os medos. Mas a palavra mais... que cresce a palavra, carência. Senhor, todos os anéis da mente carentes. Carentes de um amor. Carentes da presença de um pai. Presença de uma mãe. Carência de receber, eu te amo. Você nunca escutou uma palavra verdadeira. Porque na verdade, nós estamos num mundo aflorado, em que as pessoas são usadas como se fossem descartáveis. Você não é descartável. Jesus te ama. Não pelo que você tem, mas pelo que você é. E Senhor, eu peço nesse momento, isso eu posso pedir. E não importa o lugar onde você está, estou ao vivo agora e mesmo depois gravado. Senhor, derrama, preste bem atenção, derrama teu amor transbordante. Que essa pessoa que já experimentou esse amor, que ela seja reavivada. E essa pessoa que nunca experimentou, que ela experimente agora. O que é ser amada? Deus sonhou com você. Deus sonhou com você, comigo. Você tem uma missão aqui nesse mundo. Não sei se você sabe essa missão. Se você não sabe, o Senhor mostra para essa pessoa que ela tenha consciência da missão que ela tem. Pai, mãe, seus filhos, marido e mulher. Não sei o seu estado de vida, eu como sacerdote, nós temos uma missão. Qual é a sua missão, padre? Construir igreja nos corações. Enquanto eu viver, até meu último suspirar, construir igreja nos corações. Para isso ele me... Hoje eu tenho consciência. Eu fui concebido. Obrigado, Senhor. Frutos somos do amor do Pai, do Filho e do Espírito Santo. Pelo batismo, restaurados. Iremos participar da vida, já participamos da vida de Deus. Olha que coisa linda. E Senhor, eu peço esse amor que cura, esse amor que salva, esse amor que levanta, esse amor que edifica, esse amor que não cobra. Ele enche, preenche. Senhor, repito, o que eu não posso, tu podes. Onde eu não entro, tu entras. Isso eu tocando agora e várias pessoas se emocionando e sentindo. Isso aqui é poder do Espírito Santo. Agindo. Curando. Transformando. No mundo que as pessoas infelizmente são usadas, no mundo hoje que a gente vê de betes, pessoas caindo nos vícios, ou da bebida, ou de vícios. O mesmo no mundo em que a pessoa perdeu o sentido de vida. Senhor, vem com o teu amor da razão de viver. Olha que lindo, o Senhor dando razão de viver, sentido de vida. E eu termino essa oração e eu gostaria que você fizesse assim, polegar direito na sua fronte, porque no batismo, eu como sacerdote que eu estou fazendo batizado, os pais e padrinhos, nós iniciamos o batismo, é um dos ritos do batismo, traçando o sinal da cruz na fronte da criança ou da pessoa que está sendo batizada. Trace sobre sua fronte o sinal da cruz. Você e eu, nós somos marcados na nossa

0: fronte com a cruz de Cristo. E obrigado, Senhor, porque quem pregar um cristianismo sem cruz é mentiroso, fuja dele. Jamais vou pregar sem cruz, sem Jesus.
1: Meu amor,
0: mas tenha certeza que ele alivia os nossos fatos.
1: Meu amor,
0: perceba esse amor e prepare a água. Acabou ainda não.

0: Jesus!
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3: Vamos lá, gente, Pandinha disparou aqui de mensagem, todo tipo de mensagem envolvendo o tema que a gente falou hoje, que o padre orou hoje. Muitos pacientes, padre, olhe por mim, eu sou paciente. Alguns estão agradecendo porque o médico é muito legal, o médico é muito gentil, é muito atencioso. Outros pedindo oração pelo médico, que é muito frio, que é muito seco, mas tem também muitos funcionários, enfermeiros mandando mensagem aqui pedindo oração. E olha essa daqui, ó. Oi, padre, nós também, eu sou recepcionista, nós ficamos à frente, abrindo fichas de pacientes e escutamos todo tipo de coisa. Coisas que emocionam, coisas físicas, problemas, e a gente também é muito afetado com isso. Então, por favor, padre, ore por nós. Eu tô com o nome dela aqui, eu vou passar pro padre seu nome, viu? E é isso, gente, muitas pessoas mandando mensagem. Tantos pacientes, médicos, enfermeiros e pessoas que trabalham no hospital, Pandinha.
4: Por isso, sintam-se todos abraçados, né, Mário?
3: Exatamente.
4: Com o amor de Jesus Cristo. Lembrando bem que ninguém está aqui julgando, e sim amando.
3: Sempre.
4: Né?
3: É o que o padre fala, é tocar, não é para cutucar, para ferir, para infeccionar. É tocar para curar, para mudar, para transformar. E olha essa mensagem agora que acabei de ver, Pandinha, que coisa linda. Padre, o senhor falou para mim, eu sou médico. E no decorrer da minha vida, no decorrer da minha correria, eu trabalho em 3 hospitais. No decorrer da minha correria, eu mesmo, conforme o senhor falou ontem e hoje, eu percebo que eu estou me ficando muito frio, eu estou ficando muito indiferente. E o que o senhor falou ontem e hoje no programa, com certeza tocou meu coração. E eu vou voltar a ser o médico que eu era no começo, quando eu me formei, que eu era muito mais carinhoso e muito mais atencioso.
4: Nossa, glória a Deus, graças a Deus, irmão.
3: Graças a Deus.
4: Eu fiquei emocionado agora com esse depoimento. Viu como é o amor de Deus?
3: Eu tô com seu nome aqui, eu vou passar pro padre. Ele pediu, não fala meu nome. Não, tudo bem. Eu vou passar pro padre o seu nome. Ele colocou inclusive os hospitais que ele trabalha.
4: Deus abençoe, né, Mário?
3: Amém.
4: Ele e todos os funcionários.
3: Todos os médicos, funcionários, enfermeiros, todo mundo que trabalha com a saúde.
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3: O
0: hoje, literalmente, Deus tocou no coração. Em corações. Abençoai. Santificai e exorcizai essa água. Obrigado, Senhor. No mundo que está ficando duro, frio, o Senhor reaviva o nosso coração. A nossa oração. Obrigado, Senhor, em nome do Pai, do Filho e do Espírito Santo. Hoje, a Santa Missa, 17 horas, 5 da tarde. Obrigado, Jesus, pelo teu amor. E amanhã, vou fazer 7 horas da manhã, como é mais cedo, então mantenho 7 horas da manhã a coroa de São Miguel Arcanjo. E obrigado, Senhor, porque ao fazer a coroa antes, potencializa o momento de fé. Impressionante. Adorador. Te amo, Jesus.
6: Te amo, Jesus.
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1: A Rádio Cidade informa a hora certa.
2: 9:02.
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10: Olá, tudo bem? Eu sou Alexandre Ricarte, está começando a partir de agora mais uma edição do Alô Rural, sempre te atualizando de tudo o que está acontecendo no mundo do agro. Vamos às informações.
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10: A colheita de café arábica no Cerrado Mineiro chegou a 32% da safra atual, impulsionada pelo clima seco, que ajudou nos trabalhos de campo e na secagem dos grãos. Apesar do bom avanço na última semana, o ritmo atual ainda está atrás do ano passado, quando 42% da área já tinha sido colhida. O atraso acontece porque a safra deste ano é maior e chuvas anteriores acabaram derrubando grãos no chão.
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10: Os preços do feijão carioca começaram o mês em alta porque a quantidade do grão disponível no mercado ainda é muito baixa e as indústrias precisam comprar para abastecer os estoques. No Paraná, a colheita terminou com prejuízos causados pelo clima e uma área plantada menor. A expectativa é que a oferta melhore aos poucos ao longo de julho, mas os lotes de melhor qualidade devem continuar caros.
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10: O Brasil abateu 2,44 milhões de cabeças de gado em junho de 2026, com Mato Grosso liderando isolado ao registrar 551,7 mil abates. Juntos, os três estados do Centro-Oeste responderam por quase metade de toda a produção nacional do mês. Enquanto Mato Grosso bateu recorde no primeiro semestre com alta de 3,58% em relação ao ano passado, estados como Mato Grosso do Sul e Rio Grande do Sul reduziram o ritmo de abates. E é isso, chegamos ao final de mais uma edição do Alô Rural, sempre te atualizando de tudo o que está acontecendo no mundo do agro. Muito obrigado, até a próxima, tchau.
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11: Olá, ótimo dia para você. Na região sudeste, o dia hoje se comporta com condições mais favoráveis e tempo predominantemente firme. São Paulo, Minas Gerais, Rio de Janeiro e Espírito Santo apresentam céu, com poucas nuvens e clima seco em praticamente toda a área. As temperaturas mínimas variam entre 10 e 15 graus nas regiões mais altas, enquanto as máximas atingem entre 23 e 27 graus. O ar continua seco em muitas áreas do interior, com umidade baixa durante as horas mais quentes. Na costa litorânea, a possibilidade de nuvens e pancadas isoladas, especialmente no litoral do Rio de Janeiro.
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1: Opa, e aí? Bom dia pra você. 9:09, tá começando mais um Bom Dia Cidade. E aí, como é que você tá? Tudo bem? Então tá legal. Hoje é quinta-feira, a semana tá passando voando, né? Dia 9 de julho de 2026. Eu sou Marçal Feliciano, muito prazer. E vamos juntinhos por aqui, liberando muita música boa no seu rádio a partir de agora, nessa super quinta-feira. Seja muito bem-vindo, tá? Essa é a Rádio Cidade Sul Minas, 89,5 para toda a região. E para você que tá em Monsenhor Paulo, 87,9. Vamos juntinhos então até meio-dia, fazendo por aqui a melhor programação do seu rádio? Então tá combinado, hein? Pra você que tá na sintonia, uma ótima manhã e o telefone tá liberadão, tá? Pra você participar comigo aqui, mandar aquele beijo, aquele abraço pra quem você quiser. 35-3264-3000. Uma ótima manhã pra você, hein? Tá começando aqui, ó, com Bruno Marrone, Ligação Urbana, 9:10 na cidade. Aqui é você em primeiro lugar. Bom dia, vem comigo, chama lá no zap.

0: Muito bem, Cidade 93 agora. Bom dia pra você. Tá aí o Bruno Marrone, Ligação Urbana.
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0: Ah, muito bem. Hora de mandar alô na cidade, hein? Mandar seu bom dia aqui. Bom dia, Viviane, que tá na sintonia da cidade. Tudo bem, Vivi? Ótima manhã, viu? A Cristiane tá com o radinho ligado também lá em Monsenhor Paulo. Alô, Cristiane! Vamos ver o que mais aqui. O Valmir também já levantou, né, Valmir? Bom dia pra você aí em Paraguaçu. Ele tá mandando aqui um alô pro Valnei, a Cleusa, o Flaninho, pro Edevane, Davi, Thiago e pra todos os ouvintes da Rádio Cidade. Então tá bom, ótima manhã pra vocês em Paraguaçu, tá bom, Valmir? Abraço! Vamos ver o que mais aqui. A Helena também tá com o radinho aqui em Eloy Mendes, ligadinha na cidade. Lá em Varginha aí tem a Débora, a Thaísa, Fernanda e também a Cris. Pra vocês aí, é, no bairro Damasco, ótima manhã, viu? Em Varginha também tá com o radinho ligado, a Maria Helena, também aqui a Franciane e também o Douglas. Opa, turma aí do Padre Vitor. Bom dia pra vocês, viu?
1: Bom dia.
0: Bom dia também pra minha amiga Jane Siqueira, mandou pra mim aqui, oi, bom dia, ótima quinta-feira abençoada. Amém, Jane, pra você e toda a família, viu?
1: Gostosa aqui na cidade, bom dia.
0: Vamos ver o que mais aqui, deixa eu ver. Oi, Marçal, bom dia, tudo bem? Tudo jóia? Sou a Jéssica, falo de Monsenhor Paulo. Mande um alô pra mim e toque a música Quem Será Seu Outro Amor. Tá jóia, valeu, Jéssica, abraço pra vocês aí em Monsenhor Paulo, né? 9h15, tem música bonita chegando por aqui. E você quer participar comigo? Chama lá no WhatsApp, tá? 35-3264-3000. Tô te esperando aqui pra mandar aquele alôzão, pedir a sua música, enfim, mandar aquele bom dia pra quem você quiser aqui na Rádio Cidade. Combinado? Então bora!

0: Rádio Cidade Sul Minas, aqui é você em primeiro lugar, bom dia. Tá aí pra você, hein? Zezé de Camargo e Luciano. Depois que você matar meu coração.
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0: E vamos que vamos, mandando mais alô na cidade. Alô Ingrid, que tá na sintonia aqui em Eloy Mendes. Alô Vicentina, obrigado pela audiência, bom dia. E vamos que vamos, agora tem horóscopo do dia. Vamos liberar aqui o primeiro de hoje, que é Áries.
2: Áries, de 21 de março a 20 de abril.
0: Oi Áries, tudo bem? O relacionamento íntimo ganhará um tom mais cuidadoso nas próximas semanas. Expresse seu carinho com gestos concretos, como uma ajuda prática ou uma atenção nas atividades do dia a dia. Bom momento para fazer presente com um detalhe bonito e incluir pequenos prazeres bem feitos na rotina.
2: De 21 de abril a 20 de maio.
0: Oi, Touro! E aí, tudo bem? A lua em seu signo destacará sua doçura e sensualidade. Aproveite para cuidar da beleza e renovar a sua imagem. Momentos carinhosos com os filhos ou com o par tornarão um dia muito especial. Jogue a autoestima para cima e curta as coisas boas da vida.
2: Gêmeos, de 21 de maio a 20 de junho.
0: Olá, gêmeos, desacelere, descontraia e respire novos ares, hein? O dia pedirá momentos de relaxamento, sintonia com a sua força interior e serenidade antes das decisões importantes ou de um passo maior na carreira. Valerá ir mais fundo na terapia e encontrar respostas dentro de você.
2: Câncer, de 21 de junho a 21 de julho.
0: A partir de hoje, Vênus aproximará os irmãos e adocicará as palavras, além de favorecer acordos, trocas comerciais e amizades em outro ambiente. Circule, converse com os amigos e descubra focos de interesse. Objetivos pessoais serão repensados. Com Mercúrio retrógrado em seu signo, hora de se reinventar e começar novo ciclo. Tá bom, Câncer? Bom dia pra você e daqui a pouquinho a gente tá de volta.
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4: A Rádio Cidade informa a hora certa.
5: 9h28.
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2: Muito bem, Cidade, agora 9h30, hora de informação de Belo Horizonte. Carlos Salomé com as notícias da Assembleia Legislativa de Minas. Bom dia, Carlos.
3: Excelente dia para você também, Marçal Feliciano, aquele abraço e um bom dia todo especial também aos ouvintes do município de Eloy Mendes, no sul de Minas, que estão ligadíssimos na programação da Rádio Cidade FM 89,5. Olha, Marçal, aqui em Belo Horizonte, tempo parcialmente ensolarado, hein? Umidade relativa no ar 65% e neste momento aqui na capital 19 graus a temperatura, vento soprando a 9 quilômetros por hora. E aí, Eloy Mendes, Marçal, como é que tá o tempo hoje?
2: Bom, o céu hoje tá limpíssimo por aqui, a temperatura nesse momento é de 17 graus e pode chegar hoje aos 23.
3: Muito bem, muito obrigado pelas suas informações. Vamos então às notícias da Assembleia de Minas para hoje, quinta-feira, dia 9 de julho de 2026.
2: Vamos lá.
3: Idosos acolhidos em instituições de longa permanência podem passar a ter atendimento mais humanizado em Minas Gerais. O projeto, que reforça a importância das equipes multidisciplinares no cuidado com essa população, foi aprovado em definitivo pelo plenário da Assembleia e está pronto para virar lei. E quem traz mais detalhes sobre esse projeto, sobre esse assunto, é o repórter Flávio Júnior.
4: O projeto é do deputado Leleco Pimentel, do PT. O texto inclui, entre os princípios das instituições de longa permanência para idosos, a atuação de equipes multidisciplinares. O texto aprovado estabelece que o atendimento aos idosos deve ser baseado na proteção integral e no acompanhamento de diferentes áreas profissionais, como saúde e assistência social. Segundo o autor da proposta, a medida reforça a qualidade do cuidado oferecido à população idosa em Minas.
5: Se nós passamos a ter este cuidado de que multiprofissionais, seja o da nutrição, porque é direito ter uma nutrição dietética sustentável, seja o fisioterapeuta, seja a fonoaudióloga, são estes profissionais que têm condição de reabilitar a pessoa na sua dignidade, alguns para fenecer, mas outros tantos para voltar a viver.
4: Outra proposta aprovada em definitivo é a do deputado Coronel Henrique, do PL, que inclui a ecoterapia entre as ações de apoio às pessoas com deficiência no estado. O texto também garante o bem-estar físico, nutricional e comportamental dos animais utilizados nesse tipo de terapia. O deputado destaca os benefícios da ecoterapia para a reabilitação e a inclusão das pessoas com deficiência.
6: Não é uma prática barata, porque a manutenção do cavalo, manutenção das instalações, envolve toda uma logística e a gente espera que com a aprovação dessa lei, além da visibilidade, viabilize financiamento para que a prática seja acessível, especialmente aquelas pessoas que mais precisam, que na ponta da linha não têm condições de arcar com acesso a essa terapia.
4: Também está pronta para virar lei a proposta da deputada Lohana, do PV, que institui a medalha Loborges, destinada a homenagear personalidades e iniciativas de destaque na música popular produzida em Minas Gerais. Já em primeiro turno, parlamentares deram aval à proposta da deputada Nayara Rocha, do PP, que garante inscrição gratuita para pessoas com deficiência em eventos esportivos, e ao projeto do deputado Charles Santos, do Republicanos, que prevê inclusão de mensagens de alerta contra golpes em notas fiscais. Também em primeiro turno foi aprovado o texto da deputada Ana Paula Siqueira, do PT, que amplia a estação ecológica de Fichos na região metropolitana da capital.
3: Só lembrando que a cobertura completa da reunião do plenário e dos projetos aprovados pelos parlamentares está disponível através do nosso portal almg.gov.br. Da Assembleia Legislativa em Belo Horizonte, para a Rádio Cidade FM 89,5, do município de Eloy Mendes, no sul de Minas, Carlos Salomé. Próximas notícias da Assembleia amanhã, neste mesmo horário. Continue curtindo o programa Bom Dia Cidade com Marçal Felicione. Tenham todos um excelente quinta-feira, um abraço e até amanhã. Marçal, aquele abraço para você e tenha excelente dia, viu?
2: Obrigado para você também e obrigado pelas informações.
3: Ok, até mais.
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1: O governo brasileiro sofreu sua primeira derrota na tentativa de impedir que a justiça americana analise uma ação movida pela plataforma de vídeos Rumble e pela Trump Media, empresa ligada ao presidente Donald Trump, contra o ministro do STF, Alexandre de Moraes. A decisão foi tomada pela juíza federal Maureen Scriven, da Corte Distrital do Distrito Médio da Flórida. O governo do Brasil havia pedido que o processo fosse encerrado imediatamente. A Advocacia Geral da União argumentou que tribunais americanos não têm competência para revisar decisões tomadas por um ministro da Suprema Corte brasileira e que permitir o avanço da ação representaria uma interferência indevida na soberania nacional.
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1: Bom dia, cidade. Está de volta.
0: Opa! Bom dia pra você que pulou da cama agora nesse momento.
2: Bom dia.
0: Que legal. Vamos juntinho por aqui liberando muita música boa. Então vamos que vamos por aqui liberando mais música na sua manhã, nessa manhã gostosa, que é amanhã de quinta-feira, né? Pois é, hoje é dia, dia do sonhador, ó, oh, que legal, todos nós somos sonhadores, né? Dia da Beata Paulina do Coração, não conhecia também. Enfim, estamos aqui na lua minguante, é inverno e o signo é de câncer que está regendo aí, tá bom? Então tá legal. Gente, tô vendo aqui, você sabia que acalma a tosse com chocolate? Olha só, uma pesquisa recente feita pela Inglaterra mostrou que a teobromina, uma substância presente no chocolate, é 33% mais eficaz no combate à tosse do que os xaropes convencionais de farmácia, né? Da próxima vez que estiver com uma crise de tosse, portanto, experimente tomar um copo de chocolate quente. Meu Deus, até que enfim um remédio bom, hein? Ai, ai, essa foi boa. Vamos lá liberar por aqui mais participações aqui então. Deixa eu ver quem tá mandando aqui um alusão pra gente. Bom dia, gostaria de ouvir Irmão da Lua, Amigo das Estrelas com Zezé de Camargo e Luciano. Sou a Joelma de Varginha da Vila Barcelona. Oi Joelma, bom dia, obrigado pela sintonia aí, tudo de bom pra você, uma ótima manhã, viu? Tô liberando por aqui o Zezé de Camargo e Luciano. E você, quer participar com a gente? Quer mandar aquele bom dia? Fica à vontade aí.

0: Muito bem, cidade 9:43 agora. Bom dia, Zezé de Camargo, irmão da Lua, amigo das estrelas. E continua sua participação na cidade, claro. Manda aquele alô pra gente, 35 3264 3000. E agora tem previsão astral. Atenção, leoninos de plantão.
1: Leão, de 22 de julho a 22 de agosto.
0: Oi, Leão, longo ciclo chegará ao fim com a abertura de um caminho na carreira e uma vida social mais agitada, tá? Pois é, algo maior se desenhará para o futuro, visualize onde quer chegar. Será um ótimo momento para entrar num grupo inovador e renovar seus conceitos. E a partir de hoje, Vênus atrairá negócios e oportunidades bem importantes para você.
1: Virgem, de 23 de agosto a 22 de setembro.
0: Oi, Virgem, a partir de hoje, Vênus em seu signo destacará sua beleza, elegância, delicadeza e simpatia. Sua presença será marcante e atrairá negócios e relacionamentos naturalmente. Aproveite para investir na imagem, renovar o visual e também brilhar hoje nessa nova fase.
1: Libra, de 23 de setembro a 22 de outubro.
0: Oi, Libra, ceda a preguiça, relaxe, dê mais suavidade à vida. E a partir de hoje, Vênus elevará os sentimentos e trará mais serenidade. Planos de mudança ficarão mais claros, tá? Avalie expectativas, repense metas profissionais e aprenda com experiências. Será ótimo momento também para praticar uma nova filosofia de vida.
1: Escorpião, de 23 de outubro a 21 de novembro.
0: Alô, Escorpica! A vida social ficará mais agradável a partir de hoje. Você atrairá boas relações, convites atraentes e também novas amizades. Uma paixão poderá surgir em um ciclo de amigos ou pela indicação de alguém querido. Participe de eventos, amplie conexões e se cerque de pessoas de bem com a vida. Bom dia pra você, Escorpião! Daqui a pouquinho eu tô de volta, hein? Fica aí!
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3: A Rádio Cidade informa a hora certa.
4: 9:45.
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6: 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Com Zé Bonito.
7: Eu.
6: E Geraldão.
8: Eu também. Ô, Zé Bonito.
7: Fala, Geraldão.
8: Cê tá bom, fim?
7: Tudo certinho.
8: Uai, Zé Bonito, o que que tá acontecendo com você, homem?
7: Uai, Geraldão, tá acontecendo nada.
8: Por que que você fica assim, ó?
7: Ah, tá. É que eu tô tomando um cafezinho. Tá servido?
8: Ai, ai. Meu Deus do céu. É cada doido, sou. Enquanto isso...
9: O chuveiro me perguntou se você ia aparecer por lá hoje. Muito difícil.
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10: É mesmo, pra dar risada, porque eu ri bastante.
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11: É verdade.
6: Com Zé Bonito e Geraldão. Se queres, queres. Se não queres, diz.
8: Ah, mas é assim tanto, né? Forças.
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0: Pereira e Rodrigo Simas estão juntos desde 2018 e vivem no verdadeiro paraíso no Itaiangá, bairro nobre do Rio de Janeiro. A mansão que eles vivem foi colocada à venda por uma imobiliária especializada em imóveis de alto padrão na última semana. O imóvel fica em um condomínio de luxo, tem 505 metros quadrados de área construída, 3 quartos, 4 banheiros, arquitetura moderníssima, integrada à natureza. E os grandes destaques são o living com pé direito de 7 metros, amplas paredes de vidro e claraboias que aproveitam o máximo de luz natural. E no andar de cima tem mezanino conectado a 3 suítes, dá pra ver a Pedra da Gávea lá de dentro. É, minha gente, não são fracos não. A suíte do casal ainda vem com um closet enorme e um banheiro completo com banheiro italiana, cromoterapia, 2 chuveiros, janela panorâmica, gente. Lá na área externa, então, o negócio fica ainda melhor. A mansão conta com piscina, paisagismo, espaço para receber convidados. Bom, o casal aluga essa mansão, né? Sabe quanto eles pagam? Eles pagam R$2.833 de condomínio, ok? E também R$14.810 de IPTU por ano por tudo isso. Mas, não esqueça, não é o valor do aluguel, né? É o valor do condomínio e do IPTU.
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3: Opa, tamo de volta na cidade. Bom dia. E aí, tudo bem? Ah, muito bem. Continua por aqui.
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3: Bom dia. E aí, tudo beleza? Bom dia.
4: Bom dia.
3: Bom, pra você que tá em casa aí, tá a fim de mandar aquele recadinho, aquela mensagem, você fala assim, sabe que o locutor, será que eles atendem meu pedido? Será que eles leem meu pedido? Será que eles respondem meu pedido? Aqui na cidade a gente lê, a gente atende,

0: a gente responde a sua mensagem. Aí, claro, afinal de contas você é o nosso ouvinte número um de todos os dias. Pois é, o ouvinte da Rádio Cidade, ele é totalmente diferenciado. Ele é diferenciado, não adianta, entendeu? São ouvintes especiais, são ouvintes alegres, gente boa, de bem com a vida, que gostam de participar, mandar beijo, mandar abraço. Pois é, gosta de ficar com o radinho antenado aí nas novidades, nas notícias, o dia todo. Vamos mandar mais alô então aqui? Deixa eu ver quem tá na sintonia da cidade agora pra gente mandar aquele alôzão. Alô, bom dia!
1: Oi, Marçal, bom dia, tudo bem?
0: Tudo jóia.
1: Elizabeth do Bela Vista. Toca pra mim, Tchau Carreiro e Pardinho, o mundo está perdido. Muito obrigado, bom dia.
0: Bom dia, Elizabeth. Daqui a pouquinho eu tô mandando a tua música aqui, viu? Obrigado pela sintonia.
2: Bom dia, bom dia.
0: Alô, Claudiane, curtindo a cidade lá em Paraguaçu, Colina São Marcos. Tá mandando aqui um alô pro Guto. Então tá bom, a gente manda pra vocês aí. Tá bom? Um abraço.
2: Bom dia.
0: Bom dia também, Daiane, ouvindo a cidade aqui em Eloy, no bairro. Cadê o bairro dela? Ah, Santa Alice. Oi, oi, Bruna. Tudo bem por aí? Deixa eu ver quem mais aqui. Andréia. Oi, Marçal. Tudo bem? Tudo jóia. Mande um alô pra turma que está aqui agora na fábrica de ternos. Mando sim. Com certeza. Obrigado pela sintonia, viu? A Leila tá com o radinho ligado lá em Monsenhor Paulo. Bom dia, Leila. Tudo de bom pra você também, tá? Deixa eu ver quem mais aqui. Bom dia, meu amigo. Aqui é o Luiz Carlos de Paraguaçu. Tô ligadinho aqui na cidade. Opa! E aí, Luiz Carlos? Ótima manhã pra você e a turma de Paraguaçu aí. Sempre na escuta. Abraço! Agora tem Zé Neto e Cristiano. Cadeira cativa. Participa com a gente. Manda aquele bom dia também. Tô aqui te esperando. Vai lá!
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0: Muito bem, cidade 10:07, bom dia. E agora tem previsão astral para você que está na sintonia, olha que legal. Vamos lá então? Então vamos, né? Agora tem Sagitário.
1: Sagitário, de 22 de novembro a 21 de dezembro.
0: Oi, Sagitário, a carreira ganhará um brilho especial a partir de hoje. Você atrairá elogios, simpatia e boas oportunidades. Ótimo momento para revelar seus talentos únicos no trabalho ou encantar um cliente importante. O interesse afetivo poderá surgir no ambiente profissional ou envolver alguém que ocupa uma posição de destaque. Prestígio em alta. Bom dia para você, Sagita.
1: Capricórnio, de 22 de dezembro a 20 de janeiro.
0: Oi, Capricórnio, e a partir de hoje, Vênus ampliará conexões com pessoas de fora e trará mais confiança nas relações. Viagens, estudos e programas culturais ficarão mais atraentes. Aproveite para visitar uma exposição de arte, ouvir boa música, curtir atividades ao ar livre, com os filhos ou compar e animar o clima. Descubra prazeres diferentes. Bom dia para você, Capricórnio.
1: Aquário, de 21 de janeiro a 19 de fevereiro.
0: Olá, Aquário, bom dia. Aprofunde um vínculo especial, troque confidências com a família, invista em mais conforto. E a partir de hoje, Vênus intensificará a vida íntima e a cumplicidade numa relação especial. A fase também favorece estratégias de negociação, acertos financeiros vantajosos e também investimentos.
1: Peixes, de 20 de fevereiro a 20 de março.
0: Olá, peixes, e aí, tudo bem? As parcerias em uma fase encantadora movimentarão o dia a partir de hoje, tá? Conte com harmonia no amor e renove os sentimentos. Planos a dois poderão envolver mudança de casa ou soluções de assuntos de família. Ótimo momento também para fechar uma sociedade, renegociar um contrato ou atrair um bom cliente. Palavras doces eliminarão velhos conflitos, tá? Bom dia para você, peixes, daqui a pouquinho eu tô de volta.

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1: A Rádio Cidade informa a hora certa.
2: 10:10.
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9: E o Neymar, meus amigos, que logo logo vai receber sua nova compritcha. Sabe o que é? Um iate, um verdadeiro palácio flutuante. A embarcação está avaliada em nada menos que 120 milhões de reais. O barco foi construído aqui no Brasil mesmo e deve ser entregue ao jogador em Angra dos Reis, onde ele tem a mansão e curte férias. São 6 suítes, ele ponto cerca de 800 metros quadrados de área. Dá pra se perder lá dentro, meus amigos. Bom, o iate saiu de Fortaleza, passou pelo Recife e está navegando pelo litoral brasileiro até chegar ao destino final. Tecnicamente, o iate tem 4 motores de 1.550 HP cada, com propulsão de hidrojato, e alcança velocidade máxima estimada em 20 nós. Além de Angra, existe a possibilidade da embarcação seguir para o litoral de Santa Catarina, que é um polo importante da náutica do país.
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1: Bom dia. Opa, bom dia pra você, 10h14. Vamos que vamos, liberando por aqui mais música na sua manhã, né? Legal demais, essa é a cidade. Eu sou Marçal Felicione e agora sabe o que vai ter na cidade? Ah, vai ter a Boa da Hora. Que legal, hein? Participa com a gente também e manda aquele alusão pra quem você quiser, tá? Vamos liberar então aqui, ó, a Boa da Hora na cidade? Bora?
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1: Então vamos.
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1: Legal, na Boa da Hora tem Latino, Renata. Vamos incendiar um negócio por aqui? Então tá legal, abrindo mais uma hora na cidade, hein? Aqui é você em primeiro lugar, bom dia!

0: Muito bem, cidade, 10h25, bom dia, Edson Hudson.
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2: 10h25.
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2: A Comissão de Constituição e Justiça da Alerj aprovou por unanimidade o projeto de lei que cria uma tornozeleira rosa para identificar agressores de mulheres monitorados pela Justiça. O projeto de lei 7.549/26 estabelece que os dispositivos de monitoramento eletrônico passem a ter essa padronização visual em casos de medidas protetivas de urgência. A medida será aplicada a investigados ou condenados por crimes como violência doméstica, de gênero, assédio e perseguição. E agora segue para votação no plenário.
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0: Opa, de volta na cidade. Bom dia.
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0: Opa, bom dia para você que tá na sintonia. Bom dia. Tomando um cafezinho aí, né? Que coisa boa. Comendo aquele pãozinho de queijo, aquele bolinho, aquele pão francês, aquele famoso pão de sal. Ah, vou te fazer companhia então aqui, tá? Vamos lá, mandar mais alô na cidade agora. Agora eu vou atender aqui, ó. Deixa eu ver quem tá mandando alusão. Ah, Renata pediu pra mandar um alô pra ela. Oi, Massal, estou ouvindo a programação da Rádio Cidade. Está chique como sempre. Opa, que bom, Renata. Bom dia. A Mônica também, lá do bairro Nossa Senhora Aparecida, ligou pra gente. Tá mandando a música do Panda, música nova, Guerra Diária, pra Carol, pra mim e pra todos os ouvintes que curtem aí o Panda. Então tá bom, obrigado pela participação, viu, Mônica? Bom dia pra vocês aí no bairro Nossa Senhora Aparecida. A Ellen também tá com o radinho ligado lá em Varginha. Bom dia, Ellen. É o bairro, cadê o bairro dela? Sion. Ah, bacana. Obrigado pela companhia, Ellen. Deixa eu ver quem mais aqui. Quem tá mandando alô pra gente? Vamos ver quem tá aqui. Alô, bom dia.
2: Bom dia, Marçal. Um excelente dia para todos os ouvintes da Rádio Cidade. Bom dia mesmo. Toca a música do Daniel, das antigas.
0: Das antigas.
2: Tá bom?
0: Tá
2: muito
0: bom.
2: Obrigada.
0: De nada. Eu que agradeço, Ana Marina. Ótima manhã para vocês aí no bairro Vila Colli, aqui em Eloy, tá? Vamos ver o que mais aqui. É, Marçal, sou a Daiane. Falo da cidade de Fama. Curta a programação da Rádio Cidade todos os dias. Mande um alô para mim e para Carol. Estamos aqui te ouvindo. Então tá bom, obrigado pela companhia de vocês aí, hein? 10h32 agora, participa com a gente, manda aquele bom dia, manda aquele alô. Deixa eu mandar também aqui, ó, um alô pro meu amigo Luiz Carlos, lá de Paraguaçu, que tá ligadinho na cidade. Alô, Luiz Carlos, bom dia pra você.

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1: 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A Rádio Cidade informa a hora certa.
2: 10h44.
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4: Muito bem, notícias da região e um acidente envolvendo uma carreta, um cavalo e um Fiat Uno foi registrado na manhã de quarta-feira ontem, dia 8, no quilômetro 203 da MGC 491 em Paraguaçu. Segundo as informações apuradas, a carreta seguia no sentido Alfenas quando atingiu um cavalo que estava na pista. Com impacto, o animal foi arremessado contra um Fiat Uno que trafegava no sentido a Eloy Mendes. Após a colisão do cavalo, o automóvel capotou. Apesar da gravidade do acidente, ninguém ficou ferido. Equipes da EPV Vias do Café atenderam a ocorrência, realizaram o controle de trânsito, a remoção do veículo acidentado, a retirada do animal e a limpeza da pista para garantir a segurança dos motoristas. Ainda conforme as informações, outros animais também estavam nas proximidades do local e foram dispersados em relação à cidade pela rua José Camilo da Costa. 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

0: Legal, estamos de volta na cidade. Bom dia. Ah, e continua.
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0: Opa, bom dia para você que tá na sintonia da cidade. Ótima manhã. Que legal, hoje é quinta-feira. E aí, beleza? Então tá bom, né? Deixa eu mandar mais alô por aqui. Um alô aqui pra Carla, que tá na sintonia, na cidade de Paraguaçu. Alô, Carla, bom dia para você. Ah, deixa eu ver quem mais aqui. Quem tá mandando bom dia pra gente? Deixa eu ver quem está aqui na cidade. Alô, bom dia.
2: Bom dia, Marcelo. Aqui é a Sirlei, tudo bem?
0: Tudo jóia.
2: Mandou um alô pra nós aqui. Estamos do ladinho do rádio, ouvindo a Rádio Cidade.
0: Ó, oh, que legal.
2: A mais ouvida.
0: Opa!
2: Tudo bem, Marcelo?
0: Tudo jóia.
2: Dá um abraço pra mãe aí, seu pai. Um abração pra você.
0: Obrigado.
2: Uma ótima quinta-feira pra você, cheia de bênçãos, de paz.
0: Saúde. Amém.
2: Beijão no coração,
0: pessoal. Oi, Sirlei, obrigado pela sua participação. E Monsenhor Paulo, que tá curtindo a gente também lá. Pra você, ótima manhã. E uma manhã super abençoada pra você e toda a família aí, viu? Obrigado pela sintonia. Vamos ver quem tá aqui pra mandar mais bom dia pra gente. Alô, bom dia.
3: Oi, Marçal, bom dia.
0: E aí?
3: Bom dia bom para dia. Todo mundo que tá ouvindo a Rádio Cidade. Sou a Márcia do bairro Nossa Senhora Aparecida. Ei, Marçal, eu queria ouvir uma moto do Frei Gilson.
0: Certo.
3: Então tá, Marçal, tchauzinho, com Deus.
0: Fica com Deus também, Márcia. Obrigado pela sua participação. Daqui a pouquinho eu tô mandando pra você o Frei Gilson, tá? Abraço! 10h53 na cidade. Participa com a gente. Manda aquele bom dia pra quem você quiser. Alô, Yara, em Varginha, no Bom Pastor. Bom dia pra você também.

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1: A Rádio Cidade informa a hora certa.
2: 11:03.

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3: E estamos por aqui com você nessa quinta-feira. Oi, aqui é a Kelly Gomes. E, gente, treinar no frio exige a escolha certa das roupas para manter o rendimento em alta e proteger também a sua saúde. A dica é se vestir em camadas com tecidos sintéticos e tecnológicos que retirem o suor do corpo com facilidade. Então evita aí, ó, usar peças de algodão porque elas absorvem a umidade, ficam pesadas e aumentam a sensação de frio durante o treino. Finalize o visual com uma jaqueta que seja respirável e também proteja contra o vento ou a chuva fina. Vai treinar com total conforto e também o look fica muito mais legal, né? Ótima quinta pra você e aproveita o seu treino. Bora ficar saudável.
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4: Olá, bom dia para você que tá na sintonia da cidade. Seja muito bem-vindo. Claro, essa é a Rádio Cidade Suminas, eu sou Marçal Felicione, prazer enorme, vamos ficar juntinho em mais uma hora? Ah, coladinho com você, você e eu e você? Então tá combinado, hein? Não pode descombinar. Legal, hoje é dia 9 de julho de 2026, manhã super gostosa de quinta-feira e a programação da cidade continua a todo vapor para você que tá aí, nosso ouvinte número 1, tá? Tá trabalhando agora com o radinho ligado, muito obrigado. Tá aí no seu carro, no poçante, pelas ruas e avenidas do sul de Minas, obrigado pela carona. Vamos que vamos então, mandando mais alô, né? Vamos mandar alô agora aqui, ó, pra turma lá em Paraguaçu. Alô Valmir, alô Valnei. É, quem mais aqui? O Flaninho, Cleusa, Edevani, Davi, Thiago. Todo o pessoal tá curtindo a cidade lá em Paraguaçu. Que coisa boa, hein? Alô, Flaviane também, tá com o rádio ligado na cidade de Campanha. Bom dia, Flaviane. Vamos ver quem mais aqui. Ah, bom dia, Marçal. Tudo bem? Tudo jóia. Aqui é a Lude de Monsenhor Paulo. Mande um alô pra nós aqui, tá? Eu, Vanessa e Paulinho. Obrigado pela sintonia de vocês. Uma ótima manhã. Tudo de bom aí, tá? Em Monsenhor Paulo também. Deixa eu ver quem mais aqui. O Douglas tá curtindo aqui, ó. Marçal, mande um alô pra Miriam e também pra Daiane. Estamos te ouvindo. Tá ok, em Varginha, bairro Centenário. Alô, Milena, no Nova Varginha também. Obrigado pela audiência. Quem tá ligado aqui em Eloy Mendes aí, ó, é a Sofia, a Daiane e também o Jefferson. O pessoal que tá com o radinho ligado lá na Vila Freitas. Que bom, hein? Obrigado pela companhia, abração pra vocês e tudo de bom nessa manhã, toda boa de quinta-feira. Bora de música?

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0: Muito bem, Cidade 1118. Bom dia, Israel e Rodolfo. Hoje não.
1: Hoje sim, mas hoje.
0: A programação mais gostosa da sua manhã a gente faz pra você todo dia. Claro, toda hora. Vamos lá com mais alô na cidade? Então vamos, né? Oi, bom dia.
2: Marcelo, bom dia. Tudo bem?
0: Tudo.
2: Mandamos pra minha da Sandy Júnior, imortal. Eu quero agradecer pra Rosângela, Gerilda, você e para a sua família.
0: Obrigado.
2: E pra todos os ouvintes que estiver curtindo a Rádio Cidade. Uma ótima quinta-feira, tá, Marcelo?
0: Obrigado.
2: Muito obrigado, tchau. Fique com Deus, viu?
0: Tá joia, obrigado pela participação, Vera. Daqui a pouquinho eu tô mandando pra você aqui, Sandy Júnior, tá bom? 11h19 agora e a gente continua. Alô, Márcia, no bairro Nossa Senhora Aparecida. Agora tem Frei Gilson, colo de mãe.

0: Legal demais, hein? 11h26 na cidade. Bom dia. Alô pra Lourdes. Também aqui um alô aí pra nossa ouvinte Vanessa e o Paulinho, lá em Monsenhor Paulo, curtindo a cidade. Pra vocês aí, bom dia, viu?
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0: E continua a cidade com muita música legal pra você.

0: Muito bem, tá aí Henrique, Hugo Henrique, Mala. Teve também Gustavo Lima e Luiz Fosse, Vagabundo. E Ana Castela, É Que Eu Não Te Esqueci. A programação mais gostosa da sua manhã a gente faz pra você todo dia, né? Claro. Vamos ver quem tá aqui. Alô, bom dia.
1: Alô, Marcelo.
0: Oi.
1: E fala um alô pra minha avó, meu avô, o Beisola, que é o Thiago.
0: Certo.
1: Meu tio, o Dedé.
2: É, aqui é o Yuri.
1: Pra todo mundo da Coab.
2: Aqui é o Yuri.
1: Aqui é o Yuri.
0: Tá joia.
2: Tchau.
1: Tchau.
0: Valeu, Yuri. Pessoal lá em Monsenhor Paulo do bairro Coab que tá curtindo a gente. Abração pra vocês aí, tá? Ah, deixa eu mandar também aqui um alô pra Silvia que tá curtindo a Rádio Cidade. Bom dia, Silvia. Obrigado pela sintonia. Alô também aqui pra Yara que tá aqui em Eloy Mendes curtindo a gente. E também a Vanessa. Bom. Agora a gente dá uma pausa pro almoço, mas eu volto daqui a pouquinho, a partir da uma, para você conferir o nosso Pediu Tocou, tá bom? Obrigado pela companhia, um grande beijo no coração, bom almoço para você e a gente se fala daqui a pouquinho.

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1: A Rádio Cidade informa a hora certa.
2: 12:02.
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2: Olá, ótimo dia para você. Na região sudeste, o dia hoje se comporta com condições mais favoráveis e tempo predominantemente firme. São Paulo, Minas Gerais, Rio de Janeiro e Espírito Santo apresentam céu, com poucas nuvens e clima seco em praticamente toda a área. As temperaturas mínimas variam entre 10 e 15 graus nas regiões mais altas, enquanto as máximas atingem entre 23 e 27 graus. O ar continua seco em muitas áreas do interior, com umidade baixa durante as horas mais quentes. Na costa litorânea, a possibilidade de nuvens e pancadas isoladas, especialmente no litoral do Rio de Janeiro.
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O U2 encerrou uma longa espera dos fãs. A banda irlandesa lançou o single inédito Street of Dreams, primeira faixa de um trabalho totalmente novo do grupo desde 2017. Aliás, a canção já chegou nas plataformas de streaming, acompanhada de videoclipe. O single antecipa o próximo álbum de estúdio da banda, ainda sem título e sem data confirmada, mas prometido para este ano. E já que o assunto são os caras, bora conferir um clássico por aqui. Beautiful Day.

Aí, YouTube. Beautiful Day, no Audiolog. 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O retorno de Madonna às pistas com Confessions 2 já nasce cercado de expectativa no Grammy. A forte recepção do disco torna provável que ela leve o prêmio de melhor álbum dance eletrônico na 79ª edição, marcada para o dia 7 de fevereiro. Seria a consagração exatamente 20 anos depois de Confessions on Dance Floor, a vencer a categoria em 2006. Com o feito, Madonna se tornaria a primeira mulher a ganhar duas vezes nessa disputa. E aí, bora fazer os seus palpites?

0: Thay Madonna e Sabrina Carpenter, encerrando este Audiolog.
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1: A Rádio Cidade informa a hora certa.
0: 12:22.
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4: O novo relatório da OMS projeta um aumento alarmante nos diagnósticos de câncer, que devem saltar dos atuais 20,6 milhões para 35 milhões de novos casos por ano até 2050. A entidade alerta que a doença afetará direta ou indiretamente 92% da população mundial e cobra investimentos urgentes em prevenção, vacinação e tratamento. O documento também escancara a desigualdade global. Enquanto a sobrevida para câncer de mama é de 87% nos países ricos, ela cai para apenas 42% nas nações de baixa renda.
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0: vai cantar bonito assim lá longe. Yeah! Camargo e Luciano.
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1: Fernando e Sorocaba. Já vai sabendo. Feat Murilo Ruf.
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0: Rádio Cidade informa a hora certa.
1: 12:43.
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2: Olá, chegando com bizarrices. Aquelas fitas VHS, antigas, esquecidas no seu armário, podem valer uma verdadeira fortuna hoje em dia. Uma cópia bem conservada de Volta para o Futuro chega a ser avaliada em R$122 mil. Clássicos como Star Wars e Rambo também alcançam valores impressionantes no mercado de colecionadores. O segredo do valor está no ano de lançamento da fita e no excelente estado de conservação da capa. Corra para revirar o seu baú e descubra se você tem um tesouro escondido. Beijo, tchau!
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2: A dica de hoje é o filme O Acontecimento, na Prime Video. Anne é uma estudante com um futuro promissor. E quando descobre que está grávida, ela imediatamente insiste na interrupção. Mas seu médico avisa sobre as leis implacáveis contra procurar ou ajudar abortos. À medida que as semanas passam, sem apoio ou acesso, uma Anne cada vez mais desesperada persiste em buscar qualquer meio possível de interromper a gravidez, na esperança de recuperar seu futuro. O Acontecimento, na Prime Video.
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0: A Rádio Cidade informa a hora certa.
6: 1:08.
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1: 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Se liga na dica! Barba, cabelo e bigode!
7: Oi, como é que você tá? Hoje é dia 2 de julho, quinta-feira, dia do bombeiro e também dia do hospital. E eu chegando com uma dica bacana no barba, cabelo e bigode pra você. Atenção, homens de cabelo cacheados ou ondulados. O degradê lateral é a tendência. Para os cachos mais fechados, a dica é pentear os fios para a frente. Se o seu cabelo for fino, use pomada ou gel para fixar o penteado. Mas use com moderação para não perder o balanço natural. Renove o seu corte e mude a sua postura hoje mesmo. Excelente quinta-feira para você, um grande abraço e até a próxima dica.

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3: O faturamento do turismo no Brasil cresceu 2,7% em abril de 2026 na comparação anual, impulsionado pelo setor de transporte aéreo de passageiros, que arrecadou 6,9 bilhões de reais. Segundo a Fecomércio São Paulo, esse recorde histórico ocorreu mesmo com um crescimento tímido na demanda por voos domésticos. O resultado financeiro foi sustentado por uma alta de 9% no preço médio das passagens, reflexo direto da disparada do querosene de aviação após o acirramento do conflito no Oriente Médio.
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0: Muito bem, Cidade 1:16, boa tarde. Tá aí a turma do pagode, Grupo Menos é Mais, Investigador.
1: Não ligue, hein?
0: Legal, e a gente continua por aqui com muito mais na sua tarde bem gostosa de quinta-feira. Hoje é dia 9 de julho de 2026. Eu sou Marçal Felicione, muito prazer. E vamos juntos por aqui até as 4 horas da tarde, liberando o nosso Pediu Tocou. Ah. Pediu Tocou. E aí, tá afim de pedir a sua? Pediu Tocou. Entre em contato com a cidade, tá? 35 3264 3000. Vamos lá então, ó. A pergunta de hoje é o seguinte, é uma pergunta assim mais... Ela é uma pergunta mais assim... intimista, digamos assim, tá? Você acha que as pessoas mudam de verdade? Você acha que as pessoas mudam de verdade? Conta aqui pra mim então, é a nossa pergunta de hoje, tá bom? E o telefone tá liberado pra você participar, mandar aquele alusão, pedir a sua música e mandar pra quem você quiser a partir de agora, tá? Tá liberado! Tá começando mais um Pediu Tocou. Cidade, aqui é você em primeiro lugar. A primeira de hoje chegando Michel Teló, Exagerado.

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2: Excelente quinta, tá no ar o nosso Patrulha do Consumidor. Hoje é dia da Revolução e do Soldado Constitucionalista. Terminou de pagar as parcelas do financiamento do seu carro ou moto, mas o banco ainda não retirou a restrição do documento? Saiba que as instituições financeiras têm o dever de comunicar a quitação ao Detran em um prazo máximo de 10 dias úteis. Deixar o veículo preso na alienação fiduciária após o pagamento final é considerado uma prática abusiva perante a lei. Se o prazo estourou e o banco não resolveu, você pode acionar a justiça e exigir uma indenização. Valorize o seu suado patrimônio. Patrulha do Consumidor fica por aqui.
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3: A Rádio Cidade informa a hora certa.
4: 1:23.
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15: Oi, gente, e aí, tudo bem? Quinta-feira maravilhosa e especial para você ligadinho aqui com a gente. A geração Z está de saco cheio de fingir perfeição nos aplicativos de namoro. Uma pesquisa revelou que contar sobre as próprias fraquezas e medos logo de cara virou o principal motivo de atração para 31% dos jovens no Brasil. Eles querem mostrar que são de verdade para criar relacionamentos reais, bem diferente das gerações mais velhas, que ligam mais para a química física. O problema é que 52% desses jovens sentem vergonha ou arrependimento logo depois de abrir o jogo sobre algo muito pessoal. Mesmo assim, ser verdadeiro virou uma regra entre os jovens na internet, mostrando que assumir o lado imperfeito é o melhor jeito de achar alguém que goste de você do jeito que você é. Aqui você fica sabendo. A gente volta já.
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1: Muito bem, estamos de volta na cidade agora, quinta-feira. Que coisa boa, hein? Então tá legal, vamos lá. As pessoas mudam de verdade? O que você acha? Conta aqui pra mim, tá? Agora eu vou atender aqui a Juliana, tá participando com a gente lá de Monsenhor Paulo. Falou que as pessoas dependem, às vezes mudam sim de verdade. Depende dos interesses de cada um. É. Legal, obrigado pela participação, tá bom, Juliana? Excelente tarde pra você. Ela pediu aqui Grupo Menos é Mais. E a gente manda pra você, ó. Brinda aí.

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2: Eu também. Ô Zé Bonito, conta uma piadinha pra nós hoje aí.
3: Claro que sim, eu já tô tão bonzinho, tô alegre, feliz, contente de bem com a vida, como dizia aquele locutor. Mas conta aí, Geraldão, que piada que você quer que eu conte pra você? Ó, rimou, hein?
2: Ô Zezinho, você parece que tomou chá de sei lá o que hoje?
3: Pois é, Geraldão, tem dia que a gente fica assim.
2: Eu quero que você conte a piadinha de marido e mulher, de briga de marido e mulher, melhor.
3: Ô louco, Geraldão.
2: É, conta aí, de briga.
3: De briga de marido e mulher, briga de marido e mulher, briga de marido e mulher. Ah, tem uma aqui.
2: Conta, Zé Bonito.
3: O marido e a mulher estavam discutindo. O marido pescava demais. Eu tô cansada dessa sua obsessão por pesca. Até nossa filha já tá sendo afetada por isso, pela sua vontade de pescar. Aí o marido pega, olha pra mulher. Calma, meu amor. Deixa tirar piano e fora disso.
2: Ô louco, Zezinho. Esse caboclo aí, pelo jeito, não saía da pescaria, hein?
3: Parece que até o nome da filha deles lembra peixe, né?
2: Vai vendo. Com você, Dr. Leovogildo.
4: Oh, o pretenso namorado estava a dizer para sua futura namorada. Eu estava reparando e o vinho deixa a senhora muito mais bonita. Ao que a mulher fala a ele, mas eu não bebo nem um pingo de álcool. Ao que ele prontamente diz: não foi isso que eu quis dizer, foi eu que enchi a cara de vinho pela manhã.
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7: Ah, mas é assim tanto, né? Forçasse.
8: A Rádio Cidade informa a hora certa.
9: 1:42.
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Muito bem, Cidade 2 em 1 agora, hein, Raça Negra? E Péricles, Tarde Demais, teve também o Guilherme e Ana Castela, Todo Mundo Menos Eu. Daqui a pouquinho a gente tá de volta aqui no Pediu Tocou, hein?

0: Soldado constitucionalista. O grande cantor Cazuza, cujo nome verdadeiro era Agenor de Miranda, marcou a história da música e do país. A palavra Cazuza significa moleque no Nordeste, mas o dicionário também a define como uma espécie de vespa com ferroada dolorosa. Além de seu talento inegável nos palcos, o artista foi pioneiro ao assumir publicamente ser portador do vírus HIV em 1989. Uma atitude de extrema coragem que ajudou a quebrar tabus e conscientizar toda a sociedade brasileira. Uma excelente quinta, o nosso Curiosidades de hoje fica por aqui e até o próximo.
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3: A Rádio Cidade informa a hora certa.
4: 2:03.
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2: E estamos por aqui com você nessa quinta-feira. Oi, aqui é Kelly Gomes. E, gente, treinar no frio exige a escolha certa das roupas para manter o rendimento em alta e proteger também a sua saúde. A dica é se vestir em camadas com tecidos sintéticos e tecnológicos que retirem o suor do corpo com facilidade. Então evita aí, ó, usar peças de algodão, porque elas absorvem a umidade, ficam pesadas e aumentam a sensação de frio durante o treino. Finalize o visual com uma jaqueta que seja respirável e também proteja contra o vento ou a chuva fina. Vai treinar com total conforto e também o look fica muito mais legal, né? Ótima quinta pra você e aproveita o seu treino. Bora ficar saudável.
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3: O novo relatório da Organização Mundial da Saúde alerta que o câncer pressionará fortemente os sistemas de saúde, com estimativa de atingir 35 milhões de novos casos anuais até 2050. Uma em cada cinco pessoas desenvolverá a doença ao longo da vida. E considerando o impacto sobre famílias e cuidadores, cerca de 92% da população mundial será afetada. Além disso, a entidade avisa que apenas 12 países estão no caminho certo para reduzir as mortes prematuras pela enfermidade até 2030.
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1: Oi, e aí, tudo bem? Então tá legal, chega juntinho, chega aqui coladinho com a gente, hein? Essa é a Rádio Cidade Sul Minas, como é que você tá? Ótima tarde pra você. Hoje é quinta-feira, dia 9 de julho de 2026. Eu sou Marçal Felicione, muito prazer. E vamos juntinhos por aqui com muita música, muita informação, muita descontração, aqui na melhor sintonia de toda a região. Tá todo mundo ligado pra mais de 40 cidades em todo o sul de Minas. E o telefone tá liberado, tá? 35-3264-3000 com a seguinte pergunta hoje. As pessoas mudam de verdade? O que você acha? Você acha que muda, não muda? É relativo, elas fingem que mudam? Enfim, conta pra gente. Queremos saber a sua opinião aqui na cidade, tá bom? Então tá legal. Vamos lá, agora eu vou atender aqui a Camila, tá participando comigo lá de Varginha do Damasco. Tá mandando aqui um beijo pra todo mundo que tá ouvindo a rádio. Principalmente pro Fernando pelo seu aniversário hoje, lá em Três Corações. Então tá legal, boa tarde pra vocês aí, tá? Patrícia, oi Marçal, falo de Eloy. Eu acho que as pessoas não mudam verdadeiramente. Elas apenas se adaptam às outras pessoas. Caso o caso seja esse. Ah, sim, entendi. Vamos ver quem mais aqui. O pessoal tá mandando pra gente aqui. A Vanessa tá mandando aqui um beijo pro namorado dela, o Marcelo, que tá de folga lá em São Paulo. Olha que coisa boa, hein? Alô Marcelo, alô Vanessa. E também um abraço aí pra Ana Paula e o Fábio. A turma que tá curtindo a gente lá no cartório do Ebinho. Pra vocês aí, boa tarde, bom trabalho, tá? Deixa eu ver o que mais aqui. Suelen. Ah, não, o Fábio mandou aqui, ó. Ele diz que, sim, com determinação e força de vontade, as pessoas mudam. Tá legal, valeu, Fábio. Abraço pra vocês aí, tá? Deixa eu ver o que mais aqui. Yara mandou pra mim aqui. Oi, Marçal, boa tarde, tudo beleza, tudo jóia. As pessoas mudam, sim. Depende muito. Se tiver caráter e força de vontade, mudam. Então tá bom. Deixa eu ver aqui. Renata. Marçal, rola pra mim o Tiaguinho Me Balançou. Estou mandando pra alguém especial da cidade de Varginha, que estremeceu meu coração ontem. Então tá bom. Vamos lá com o Tiaguinho Me Balançou. 2h10.

0: Muito bem, Cidade, agora 2h21. Boa tarde, Zenete e Cristiano. Cadeira cativa.
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3: Quinta-feira maravilhosa e vocês juntinhos por aqui nessa rádio linda com dicas pro nosso amigo Pet. Então, se você quer garantir uma distração maravilhosa e saudável para seu gato dentro de casa, então experimente abrir as janelas protegidas com telas de segurança. O olfato dos felinos é extremamente poderoso e eles adoram explorar os novos odores que viajam com o vento a longas distâncias. Além disso, observar a movimentação externa da rua funciona como uma verdadeira televisão para o seu filho de quatro patas. Então permita que o seu bichano passe horas do dia se divertindo e estimulando os instintos naturais dele com total segurança.
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4: Olá, chegando com History Day do dia 9 de julho de 1932, começava a Revolução de 32 ou Guerra Paulista, um movimento no estado de São Paulo que durou 87 dias e que teve como objetivo derrubar o governo provisório de Getúlio Vargas e elaborar uma nova Constituição para o Brasil. Em um dia como este, no ano de 1960, entrava ao ar a Rede Excélsior de São Paulo, uma emissora de TV que existiu por pouco mais de 10 anos, fechando em definitivo em 30 de setembro de 1970. Considerado uma das marcas mais fortes do universo dos games, o Donkey Kong da Nintendo foi lançado em um dia como este, no ano de 1981, no Japão. Beijo pra você. Tchau.
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6: Dica de saúde.
7: Fumar diminui a oxigenação das células, deixa a pele amarelada, sem brilho, com olheiras. Facilita ainda o aparecimento de rugas de expressão ao redor dos olhos e da boca. Portanto, fique longe deste inimigo.
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1: A Rádio Cidade informa a hora certa.
8: 2h25.
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11: Eu.
10: E Geraldão.
11: Eu também. Ô, Zé Bonito, como é que você tá?
12: Ô, Geraldão, eu hoje descobri que eu sou uma pessoa famosa.
11: Ô, louco, Zé Bonito. Que coisa boa, então, hein? Mas como é que você descobriu isso?
12: Então, Geraldão, hoje eu vi que eu sou uma pessoa conhecida. Eles vivem me colocando em evento que eu não tenho o menor interesse de participar.
11: Ô, Zezinho, mas conta essa história direito. O que que aconteceu?
12: Hoje chegou aqui em casa uma cartinha dizendo que eu tava incluído na lista do SPC.
11: É mesmo, senhor?
12: Claro que é, Geraldão. E eu nem gosto dessa banda. Principalmente depois que o cantor principal lá foi embora.
11: Ô, Zezinho, só que eu acho que não é pra show, não, porque é pra outra coisa.
12: Será, Geraldão? Será que não é pro show? Vai saber, né? Bom, só sei que eu recebi o convite.
11: Dá uma olhadinha direitinho, vai que é pra outra coisa, né?
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14: A realidade é da dona de casa. Moço, quanto é que tá o gás?
11: Tá R$95.
14: Moço, me vê um fecho de lenha.
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10: 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Se não queres, diz.
17: 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Forçado.
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0: De volta na sua rádio favorita, os torcedores que foram para os Estados Unidos assistir os jogos da Copa do Mundo estão usando a internet para reclamar dos preços absurdos das comidas e bebidas nos estádios. Um vídeo que fez muito sucesso no TikTok mostrou que uma Coca-Cola pequena custa 9 dólares, quase 49 reais. E uma garrafa de água sai por 7 dólares, cerca de 38 reais. Na hora de comer, o susto é ainda maior. Em um dos estádios, um cachorro-quente simples custa 14 dólares. Em outro, em Los Angeles, o prato de nachos com carne passa dos 23 dólares. Esses valores muito altos assustaram principalmente os turistas, que estão acostumados a pagar bem menos nos estádios de seus países. Isso prova que, além do ingresso, quem vai ao jogo precisa preparar o bolso para não passar fome durante a partida. Daqui a pouco tem mais, fique sabendo pra você.
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Muito bem, de volta na cidade, 2h32, e agora a gente continua com muito mais aqui pra você, hein? Pois é, agora deixa eu mandar um alô aqui pro Nicolas, que tá curtindo a programação, e também aqui pro Matheus, lá em Paraguaçu, pra vocês aí, boa tarde, hein?

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1: Oi, oi, meus amigos, tudo bem? É quinta-feira, dia 9 de julho. Hoje comemora-se o dia da Revolução e do Soldado Constitucionalista. E aqui no Mundo Verde, o assunto é moda sustentável. Vamos à dica de hoje. A moda sustentável acaba de ganhar um capítulo inovador e surpreendente no mercado de calçados nacional. Grandes varejistas lançaram modelos exclusivos, fabricados a partir de resíduos de uva, descartados pela indústria de sucos e vinhos. Farinhas feitas com sementes da fruta, que seriam jogadas fora, agora integram a composição de tênis e botas elegantes. É a união perfeita entre estilo, consciência ecológica e reaproveitamento inteligente de matéria-prima. Conheça a coleção e vista essa transformação.
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2: A Rádio Cidade informa a hora certa.
3: 2h41.
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0: Legal, cidade 2h47 agora, Israel e Rodolfo, hoje não. Hoje não. E continua. O Pediu Tocou continua na sua tarde gostosa de quinta-feira. Quero saber de você, tá? As pessoas mudam de verdade ou não? Ah, então tá legal. Deixa eu mandar um alô aqui pra Isabela, que tá na sintonia lá em Machado, ouvindo a gente. Alô, Isabela. Boa tarde. E tem mais também aqui. Deixa eu ver quem tá mandando alô na cidade. Alô, boa tarde. Alô.
1: Marçal.
0: Oi.
1: A enquete de hoje...
0: Ah.
1: Eu vou responder.
0: Certo.
1: Essa pessoa, Marçal, que quer força de vontade...
0: Ah.
1: A pessoa muda, Marçal.
0: É, né?
1: Basta a pessoa querer.
0: Sim.
1: Se a pessoa tá mal,
0: é.
1: A pessoa muda pro bem.
0: É verdade. Obrigado pela participação, viu, Vera? Abraço pra você. E também um alô aí pra Isadora, que tá na sintonia, no bairro São Francisco, na cidade de Varginha. Pra vocês aí, boa tarde, tá? Música.

0: Legal demais, em cidade, 2h58 agora, e o telefone continua liberado na cidade. Participa com a gente aí, ó, e manda aquele alusão pra quem você quiser, tá bom? E as pessoas mudam de verdade? Qual a sua opinião? Conta aqui pra mim. Alô, boa tarde.
1: Boa tarde, Marçal, tudo jóia?
0: Jóia.
1: Cristiano aqui de Varginha, do Parque Mariela.
0: E aí, Cristiano?
1: Ah, eu acredito que as pessoas não mudam não, viu? Ah. Elas se adaptam a outras pessoas pra fazer o gosto delas. De repente, aí, se tiver algum interesse, seja ele financeiro ou interesse real, amoroso, eu acho que a pessoa se molda a outra pessoa, mas, na verdade, é uma capa. O interior dela não muda não, viu? Pode até passar um bom tempo e ela ficar de um jeito novo, mas depois ela volta às origens dela.
0: Entendi.
1: Eu não acredito, não. Por pura experiência.
0: Tá joia.
1: Tá bom?
0: Tá, manda, beleza.
1: Nós aqui em Varginha,
0: manda sim.
1: Mariela.
0: Tá, beleza.
1: A programação tá show de bola. Falou, obrigadão. Até mais. Tchau, obrigado.
0: Falou, até mais então, Cristiano. Abraço pra vocês aí no Parque Mariela, em Varginha, viu? Alô, Eliane, lá em Fama, tá curtindo a gente também. Obrigado pela sintonia, tá? Abraço.

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2: No grande livro da vida, quem realmente perde é quem teve a chance de cuidar com carinho e preferiu não cuidar. Perde quem teve a oportunidade de fazer o bem, estender a mão para ajudar e escolheu o caminho da indiferença. Cedo ou tarde, o tempo passa e a vida faz questão de confirmar uma verdade absoluta e reconfortante. No final de tudo, ganha sempre quem não economiza o melhor de si para o mundo.
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0: A Rádio Cidade informa a hora certa.
3: 3:06.
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2: O STF manteve a regra que obriga os partidos a destinarem 30% dos recursos do fundo eleitoral e do fundo partidário para candidaturas de pessoas pretas e pardas. A decisão saiu no plenário virtual da corte. Dois processos questionavam a emenda constitucional 133 de 2024. Os autores alegavam que a norma seria um retrocesso porque fixavam um teto de 30%, enquanto resoluções do TSE já usavam esse número como piso. O relator, ministro Cristiano Zanin, votou contra os pedidos. Ele disse que o Congresso agiu dentro dos seus limites ao colocar a medida na Constituição. Zanin também deixou claro que é o Legislativo e não o STF quem deve definir o percentual exato das cotas. O voto dele foi acompanhado por outros 5 ministros.
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2: Olá, chegando com bizarrices. Aquelas fitas VHS, antigas, esquecidas no seu armário, podem valer uma verdadeira fortuna hoje em dia. Uma cópia bem conservada de Volta para o Futuro chega a ser avaliada em 122 mil reais. Clássicos como Star Wars e Rambo também alcançam valores impressionantes no mercado de colecionadores. O segredo do valor está no ano de lançamento da fita e no excelente estado de conservação da capa. Corra para revirar o seu baú e descubra se você tem um tesouro escondido. Beijo, tchau!
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3: A Rádio Cidade informa a hora certa.
4: 3h22.
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7: Oi, gente. De volta no seu rádio. O frio do inverno pode estragar o seu cabelo se você não mudar alguns costumes do dia a dia. A especialista Mari Borges avisa que o cabelo seco, todo arrepiado e caindo não é culpa só do tempo frio, mas sim de pequenos erros que cometemos. O maior vilão de todos é o banho com água muito quente. A água pelando tira a hidratação natural do cabelo e da raiz, deixando os fios ressecados e com casca na cabeça. Além disso, ficar muitos dias sem lavar o cabelo, achando que ele está limpo, junta sujeira e faz o fio cair mais rápido. Deixar de usar cremes e esquecer de beber água também secam o cabelo de dentro para fora. Aqui você fica sabendo, daqui a pouco tem mais pra você.
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1: Legal, tamo de volta na cidade, 3h24 agora. E aí, participa com a gente? Chama lá no WhatsApp da cidade. Quero saber, as pessoas mudam de verdade? O que você acha? Conta aqui pra mim, hein? Agora tem o Teló cantando Exagerado.

Muito bem, Cidade, 3h33 agora. E a gente continua por aqui nessa tarde gostosa, hein? E o telefone continua liberadão pra você participar comigo até as 4 aqui. Quero saber de você. As pessoas mudam de verdade? O que você acha? Né? Cada um acha uma coisa, quero saber a sua opinião também. Tá bom? Vamos lá mandar mais alô na cidade? Deixa eu ver quem tá curtindo a cidade aqui. É a Poliana, lá em Monsenhor Paulo. Oi, Poli. Obrigado pela participação, viu? Também por aqui a Ingrid tá mandando aqui um alô para pro Matheus, Cristiane e também aqui pro Vander. Então tá bom. Em Varginha também o pessoal tá curtindo a gente lá no Monte Serrá. A Bianca, Andréia e também a Camila. Alô, Liliane, também na cidade de Varginha. No Padre Vitor, tá ouvindo a cidade também. Deixa eu ver o que mais aqui. Fernanda pediu para mandar um alô para ela. Tá lá na cidade de Fama. Vamos ver o que mais aqui. Oi, Massal, sou o Felipe. Mande um alô para nós aqui em São Tomé das Letras. Opa, e aí, Felipe, tranquilo? Mando sim, com certeza, tá? A Márcia de Varginha também tá lá no Samarino. Oi, Massal, boa tarde. Com certeza as pessoas mudam muito, principalmente quando não convém mais para elas. Ah, sim, esse sentido é um sentido negativo, né? Mande uma música bem legal para mim. É a Márcia do Samarino de Varginha. Oi, Márcia, obrigado pela sua participação, viu? Abraço para você aí no Samarino. Tem mais também aqui. Oi, Marçal, tudo bem com você? Tudo jóia. Mande a música Leilão do César Minotti Fabiano. Ofereça a todos que gostam da Rádio Cidade e pro Gilberto no Parada Motos. Amo demais essa rádio. Parabéns. Opa! E aí, Gilda? Tudo bem por aí? Ótima tarde para você, viu? Tudo de bom aí, o pessoal da Parada Moto sempre na sintonia da cidade. Boa tarde, Marçal, estou na sintonia. E se possível, manda aí Daniel, vai dar samba, só pra curtir. Um abraço, Silvânia, de Poço Fundo. Uma abençoada tarde pra você. Oi, Silvânia, obrigado pelo carinho, pela audiência, tá? Abração pra você aí na cidade de Poço Fundo. Bom, tem mais também aqui, deixa eu ver quem tá mandando mais alô pra gente. É o Jair, lá de Carvalhópolis. Ele pediu pra curtir aqui, ó. A música do Lourenço Lorival, não encontrei essa que você me pediu, tá bom, ô Jair? Vou mandar outra pra você aqui. Tá mandando pros filhos dele, o Rodrigo e a Renata, e pro pessoal do café também, e todo mundo aqui da rádio. Que coisa boa! Obrigado pela participação, Jair. Abraço pra você. E agora tem música nova chegando do Gustavo Lima. Bala Alojada. Vamos curtir essa aí? 3h35.

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2: Oi meninas, e aí? Me digam uma coisa, vocês já perceberam que ela virou uma das queridinhas da moda? Esqueça a velha ideia de que a calça caqui é uma peça sem graça, pois o tom terroso nunca esteve tão em alta. Prova disso é a forma como as principais influenciadoras estão utilizando o item para criar produções elegantes. O segredo está em aproveitar ao máximo o seu efeito neutro e minimalista para construir uma aura clean e irresistível. Ela funciona perfeitamente em combinações de tom sobre tom ou servindo de base para destacar suas estampas favoritas. Transforme seu estilo com essa cor versátil. Aposte na calça caqui e monte looks elegantes para qualquer ocasião. Tchau, beijos!
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4: A Rádio Cidade informa a hora certa.
1: 3h47.
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Muito bem, Cidade 3:55. Tá aí o Little Texas, My Love. A música da novela Viagem, né? Muito boa. Teve também a Turma do Pagode, Investigador. E a gente finaliza mais um Pediu Tocou, que tá de volta amanhã, a partir da 1 da tarde. Tá combinado? Então tá legal. Obrigado pela sua companhia. Um beijo no coração. E a gente se fala amanhã, na sexta-feira toda linda, a partir das 9 da manhã, se Deus quiser, com mais um Bom Dia Cidade. Tá combinado? Então tá legal. Obrigado pela sua companhia. Um beijo no coração. Valeu pela audiência. Você que teve com o radinho ligado aí comigo, na sua casa, no trabalho, no carro, pela internet, enfim. Aonde você estiver, a gente fica muito feliz pela audiência, viu? Grande beijo no coração, até amanhã, fica com Deus. Daqui a pouquinho, ó, tem o Play Sertanejo chegando por aqui. E às 18 horas, sem a voz da padroeira. Obrigado pela companhia, tchau.

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0: Rodrigo Simas estão juntos desde 2018 e vivem no verdadeiro paraíso no Itanhangá, bairro nobre do Rio de Janeiro. A mansão que eles vivem foi colocada à venda por uma imobiliária especializada em imóveis de alto padrão na última semana. O imóvel fica em um condomínio de luxo, tem 505 metros quadrados de área construída, 3 quartos, 4 banheiros, arquitetura moderníssima, integrada à natureza. E os grandes destaques são o living com pé direito de 7 metros, amplas paredes de vidro e claraboias que aproveitam o máximo de luz natural. E no andar de cima tem mezanino conectado 3 suítes, dá pra ver a pedra da Gávea lá de dentro. É, minha gente, não são fracos não. A suíte do casal ainda vem com um closet enorme e um banheiro completo com banheira italiana, cromoterapia, 2 chuveiros, janela panorâmica, gente. Lá na área externa, então, o negócio fica ainda melhor. A mansão conta com piscina, paisagismo, espaço para receber convidados. Bom, o casal aluga essa mansão, né? Sabe quanto eles pagam? Eles pagam R$ 2.833 de condomínio, ok? E também R$ 14.810 de IPTU por ano por tudo isso. Mas, não esqueça, não é o valor do aluguel, né? É o valor do condomínio e do IPTU.
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2: A Rádio Cidade informa a hora certa.
3: 4:03.
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2: Um relatório do TCU mostrou que o governo federal repassou entre 1,17 e 1,31% dos gastos com segurança pública dos estados entre 2023 e 2025. Na prática, quase todo o financiamento da segurança sai do bolso dos próprios estados. O TCU diz que essa desproporção enfraquece a capacidade da União de fazer os estados seguirem o Plano Nacional de Segurança Pública, o PNSP, que vai de 2021 a 2030. O relatório também aponta que o plano foi elaborado só por órgãos federais, sem participação dos estados. O ministro Jorge Oliveira deu 180 dias para o Ministério da Justiça criar um plano de participação junto aos entes federativos.
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1: Fala, meu povo. Tudo bem? Tudo certo contigo aí? Como é que tá essa quinta? Tá bom e bonito? Prazer estar com vocês aqui. A partir de agora, tá no ar o seu Play Sertanejo. Hoje é dia 9 de julho, hein? Hoje se comemora o dia da Revolução e do Soldado Constitucionalista. É 9 de julho. E a partir de agora, o melhor da música sertaneja tá chegando pra te fazer companhia. Olha, são 2 horas, 120 minutos com o que é de melhor do cenário sertanejo. Uma alegria imensa estar com vocês aqui. E pra começar, tem Felipe e Rodrigo, dois cumis.
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0: Coitado, hein? Gustavo Lima dispensa comentários, hein? Nesta sequência também teve Sandra e Gustavo com a participação de Eduardo Costa. Ainda Gian Giovanni com Bruno e Marrone, hein? E aqui tem talento e tem história, hein? Reuniu aí Gian Giovanni e Bruno e Marrone na música Me Faz Te Odiar. E abrimos a edição desta quinta-feira ao som de Felipe e Rodrigo. Forte abraço pra você que tá ligado com a gente, hein? Uma abençoada quinta-feira, hoje dia 9 de julho. Por aqui você confere só o melhor da nossa música sertaneja.
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0: 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Informa a hora certa.
1: 4:21.
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7: Oi gente, de volta na sua quinta-feira com Fique Sabendo na sua rádio favorita. As hepatites são doenças perigosas que agem em segredo. Elas conseguem ficar guardadas no corpo por muitos anos sem que a pessoa sinta nenhuma dor ou mal-estar. A médica do fígado Natália Trevisoli avisa que a regra é clara. Todo adulto deve fazer o exame de sangue para hepatite B e C pelo menos uma vez na vida. Esse exame é a única forma de descobrir a doença antes que ela estrague o fígado e vire algo muito grave, como um câncer. Embora o exame seja para todo mundo, o aviso é ainda mais importante para quem corre mais risco, como médicos, enfermeiros, quem tem vários parceiros ou quem usa drogas. Essas pessoas precisam fazer o teste todo ano. Esperar o corpo ficar doente para procurar o médico pode ser tarde demais. Cuide-se, hein? Saúde é muito importante. A gente volta daqui a pouquinho.
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1: Salve, salve, simpatia. Já estamos de volta. Sempre com alegria e o melhor da nossa música sertaneja também. É hora de João Bosco e Gabriel, hein? Bora curtir.

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e sertanejo. Ainda teve Jorge Mateus, Sol nos Olhos, pelo amor de Deus. Jorge Mateus cantando aqui pra gente. Também teve Neto e Henrique. E abrimos a sequência com Edson e Hudson, Papel de Homem. Aí é moda, hein? Aí é moda ajeitada. Uma composição da Fátima Leão, aí dispensa comentários, né? E se a moda é ajeitada, se a moda é boa, o Play Sertanejo toca pra você. Já já eu volto. Continue aqui, ó, na maior audiência sertaneja do

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1: 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Com você, Doutor Leovogildo, e uma boa piada.
2: Duas louras passeavam no parque, ao que uma disse para a outra: ei, minha amiga, olhe um passarinho morto. A outra loura rapidamente olha para o céu e fica incessantemente olhando para cima e perguntando: onde, minha amiga? Onde, minha amiga? Onde ele está?
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0: 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Se não queres, diz.
5: Ah, mas é assim tanto, né? Forçado.
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7: 4:42. 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

0: É o Chicreton.
1: Bruto do bem, e eles são os brutos. Jade Jadson aqui no Play. Ainda teve Hugo e Thiago. Só faltava você. As irmãs, as coleguinhas, Simone e Simária com o seu Amoreco, voltando a 2020, hein? As irmãs cantando junto aqui. Abrimos a sequência com Humberto e Ronaldo, meu Deus, hein? Quinta-feira, moda boa de qualidade, tá aqui pra você que tá trabalhando, tá na lida, tá na labuta. Os amigos pecuaristas, né? Os amigos do campo, que trabalham aí na colheita, na plantação também, e deixam aqui a música por nossa conta. Obrigado pela amizade, pela audiência. Pra galera do Chapéu, já já tem Léo e Rafael chegando aqui, hein?

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2: E o Neymar, meus amigos, que logo logo vai receber sua nova compritcha. Sabe o que é? Um iate, um verdadeiro palácio flutuante. A embarcação está avaliada em nada menos que 120 milhões de reais. O barco foi construído aqui no Brasil mesmo e deve ser entregue ao jogador em Angra dos Reis, onde ele tem a mansão e curte férias. São 6 suítes, ele ponto cerca de 800 metros quadrados de área. Dá pra se perder lá dentro, meus amigos. Bom, o iate saiu de Fortaleza, passou pelo Recife e está navegando pelo litoral brasileiro até chegar ao destino final. Tecnicamente, o iate tem 4 motores de 1.550 HP cada, com propulsão de hidrojato, e alcança velocidade máxima estimada em 20 nós. Além de Angra, existe a possibilidade da embarcação seguir para o litoral de Santa Catarina, que é um polo importante da náutica do país.
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3: A Rádio Cidade informa a hora certa.
4: 5:02.
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2: A Anvisa publicou uma nova regra hoje no Diário Oficial da União que muda a composição das vacinas contra a Covid-19 no Brasil. Os imunizantes agora precisam ser monovalentes e conter a cepa LP.8.1 do vírus ou antígenos das sublinhagens XFG e NB.1.8.1 da linhagem JN.1. Outras fórmulas são aceitas, mas o fabricante precisa provar que a vacina funciona contra as variantes em circulação. Vacinas já registradas e distribuídas antes da mudança podem continuar sendo usadas por até 9 meses. A norma revoga a versão anterior editada em março deste ano.
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Modão e Pingaiada, Pedro Sanches e Thiago, participação especial de Bruno Barreto, ainda teve Alana Macedo, também teve Chitãozinho e Chororó, Israel Novaes, o Garotão da Rocha, essa música dele é de 2015, hein? Momento TBT, o mundo girou, e abrimos a sequência com o Chicletão do Boiadeiro, Léo e Rafael, e assim a gente fecha muito bem já a nossa primeira hora juntos, hein? Gente, o tempo tá voando, hein? Tá muito depressa, tá muito rápido, segura aí, que daqui a pouquinho o Play volta, vem aí a segunda hora desta quinta.

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1: A Rádio Cidade informa a hora certa.
2: 5:22.
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10: Oi, de volta. Que bom ter você aqui com a gente. Atenção, a chegada do botão Uber Mulher em todo o Brasil ajuda muito na segurança. Mas mostra que os homens ainda são a grande maioria trabalhando com aplicativos. Mesmo com o setor crescendo, os dados mostram que o número de mulheres motoristas caiu de 11,53% em 2024 para 10,61% em 2026. Nas entregas de comida, o número é ainda menor e não passa de 6%. Quem entende do assunto explica que o problema não é a falta de vagas, mas sim coisas do dia a dia que pesam mais para as mulheres, como o medo da violência nas ruas, o trabalho cansativo por muitas horas seguidas e o fato de elas ainda cuidarem de quase tudo em casa. A opção Uber Mulher é ótima para proteger quem viaja, mas não resolve a vida das mulheres que trabalham dirigindo. Isso prova que os aplicativos ganharam muito dinheiro e cresceram, mas ainda não conseguiram dar as mesmas condições de trabalho para homens e mulheres. Fique sabendo, volta amanhã na sua...

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1: Bora curtir música boa e uma alegria imensa estar com vocês aqui. Esse é o nosso Play Sertanejo, hein? E agora você vai curtir Se Eu Te Perdoar, hein? Uma parceria da dupla Cleiton e Romário com Zé Felipe. Essa música, ela fala daquele momento em que você decide perdoar alguém, mas logo em seguida começa a se questionar se seguiu o caminho certo.
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Admita, admita! Matheus e Cauã com Lauana Prado. Ainda teve Enzo Rabelo com o papai dele, o Bruno, cantando aqui pra gente, né? Esse encontro maravilhoso de familiares, pai e filho. Ainda teve outros familiares, os irmãos Henrique e Juliano Sejaes. E abrimos a segunda hora com Cleito e Romário e Zé Felipe. Esse é o nosso Play Sertanejo, levando alegria, levando moda sertaneja de qualidade pra você curtir. Já já você vai curtir com a gente o Luan Santana, segura aí.

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1: A Rádio Cidade informa a hora certa.
2: 5h41.
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0: E deixa aí, ô Murilo Huff, hein? Esse cara é bom demais. O papai do Léo, né? Grande artista, uma pessoa que tem uma luz incrível. Ainda, por falar em luz, ainda teve o Daniel, Amores Seletivos, um dos artistas mais amados e queridos do Brasil. Daniel, também teve PH e Michel, além da Elis Justin, Insônia da Madrugada. E assim a gente fecha a edição de hoje, hein? Passou voando a hora, gente. Foi maravilhoso estar com vocês, hein? Que esta quinta seja pra você e toda a sua família uma quinta-feira muito especial. Amanhã é sexta-feira e eu vou estar aqui, ó, esperando por você para mais uma edição do Play Sertanejo. Saúde e paz a todos vocês e até amanhã. Tudo de bom. Tchau, tchau.
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2: A Rádio Cidade informa a hora certa.
3: 6 horas.
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Em nome do Pai, e do Filho, e do Espírito Santo. Amém. O anjo do Senhor anunciou a Maria, e ela concebeu pelo Espírito Santo. Ave Maria, cheia de graça, o Senhor é convosco. Bendita sois vós entre as mulheres, e bendito é o fruto do vosso ventre, Jesus. Santa Maria, Mãe de Deus, rogai por nós, pecadores, agora e na hora de nossa morte. Amém. Eis aqui a serva do Senhor, faça-se em mim segundo a vossa palavra. Ave Maria, cheia de graça, o Senhor é convosco. Bendita sois vós entre as mulheres, e bendito é o fruto do vosso ventre, Jesus. Santa Maria, Mãe de Deus, rogai por nós, pecadores, agora e na hora de nossa morte. Amém. E o Verbo divino se fez carne e habitou entre nós. Ave Maria, cheia de graça, o Senhor é convosco. Bendita sois vós entre as mulheres e bendito é o fruto do vosso ventre, Jesus. Santa Maria, Mãe de Deus, rogai por nós, pecadores, agora e na hora de nossa morte. Amém. Rogai por nós, Santa Mãe de Deus, para que sejamos dignos das promessas de Cristo. Oremos. Infundi no nosso espírito a vossa graça, ó Pai, vós que na anunciação do anjo nos revelastes a encarnação do vosso Filho, pela sua paixão e cruz, conduzi-nos à glória da ressurreição. Por Cristo nosso Senhor. Amém.

Queridos irmãos e queridas irmãs, neste momento eu vou abençoar a água, que você possa pegar aí o seu copo de água, a sua garrafinha, para que você possa beber esta água, também usá-la aí na sua casa, aspergir os quartos e também no seu carro, na sua casa, sendo sempre esse instrumento de salvação.

irmãos e irmãs em Cristo, invoquemos o Senhor nosso Deus, para que se digne abençoar esta água, que vai ser usada por todos nós, recordando sempre o nosso batismo, que Ele se digne ajudar-nos a permanecermos fiéis ao Espírito que recebemos. Oremos. Senhor Deus Todo-Poderoso, fonte e origem de toda a vida, abençoai esta água que vamos usar, confiantes para implorar o perdão dos nossos pecados e alcançar a proteção da vossa graça contra toda doença e cilada do inimigo. Concedei, ó Deus, que por vossa misericórdia jorrem sempre para nós as águas da salvação, para que possamos nos aproximar de vós com o coração puro e evitar todo o perigo do corpo e da alma. Por Cristo nosso Senhor. Amém. Que esta água relembre o nosso batismo e o Cristo que nos salvou. Amém.

consagração a Nossa Senhora da Conceição Aparecida. Ó Maria Santíssima, pelos méritos de Nosso Senhor Jesus Cristo, em vossa querida imagem de Aparecida, espalhais inúmeros benefícios sobre todo o Brasil. Eu, embora indigno de pertencer ao número de vossos filhos e filhas, mas cheio de desejo de participar dos benefícios de vossa misericórdia, prostrado a vossos pés, consagro-vos o meu entendimento, para que sempre pense no amor que mereceis. Consagro-vos a minha língua, para que sempre vos louve e propague a vossa devoção. Consagro-vos o meu coração, para que depois de Deus, vos ame sobre todas as coisas. Recebei-me, ó Rainha incomparável, vós que o Cristo crucificado deu-nos por mãe, no ditoso número de vossos filhos e filhas. Acolhei-me debaixo de vossa proteção, socorrei-me em todas as minhas necessidades, espirituais e temporais, sobretudo na hora de minha morte. Abençoai-me, ó celestial cooperadora, e com vossa poderosa intercessão, fortalecei-me em minha fraqueza, a fim de que, servindo-vos fielmente nesta vida, possa louvar-vos, amar-vos, dar-vos graças no céu e por toda a eternidade. Assim seja. Amém. Nossa Senhora da Conceição Aparecida, rogai por nós.

O Senhor esteja convosco, Ele está no meio de nós. Que Deus os abençoe e vos guarde. Amém. Que Ele vos ilumine com a luz da sua face e vos seja favorável. Amém. Que Ele vos mostre o seu rosto e vos traga a paz. Pela intercessão da nossa padroeira, a Senhora Aparecida, abençoe-vos Deus Todo-Poderoso, Pai e Filho e Espírito Santo. Amém. Fiquemos na paz, que o Senhor sempre nos acompanhe. Amém.

ó mestre, fazei-me um instrumento de vossa paz. Onde houver ódio, que eu leve o amor. 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

0: 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A Rádio Cidade informa a hora certa.
1: 6h23. 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

o grande homem. Mantém seu modo de pensar independentemente da opinião pública. É tranquilo, calmo, paciente, não grita nem se desespera. Pensa com clareza, fala com inteligência, vive com simplicidade. É do futuro e não do passado. Sempre tem tempo. Não despreza nenhum ser humano. Causa a impressão dos vastos silêncios da natureza. O céu, o oceano, o deserto. Não é vaidoso. Como não anda à cata de aplausos, jamais se ofende. Possui sempre mais do que julga merecer. Está sempre disposto a aprender, mesmo com as crianças. Trabalha pelo prazer do trabalho em si, não pela recompensa material. Vive dentro do seu próprio isolamento espiritual, onde não chegam nem o louvor, nem a censura. Não obstante, seu isolamento não é frio. Ama, sofre, pensa, compreende. O que você possui, dinheiro ou posição social, nada significa para ele. Só lhe importa o que você é. Despreza a opinião própria, tão depressa verifica o seu erro. Não respeita usos estabelecidos e venerados por espíritos tacanhos. Respeita somente a verdade. Tem mente de homem e coração de menino. Conhece a si mesmo, tal qual é. E conhece a Deus.

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1: Fundamental para acessar o crédito agrícola no sistema bancário.
2: Turismo. Passageiros que enfrentarem problemas com companhias aéreas poderão registrar reclamações em plataforma digital.
3: Vamos falar também de uma pesquisa sobre viagens de brasileiros com bichinhos de estimação. Natália Koslick.
4: O mapeamento servirá de base para a criação de um manual de boas práticas do segmento.
2: Apresentação da Voz do Brasil hoje é comigo, Mariana Jungmann e Luciano Seixas.
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2: 1 milhão de pessoas já solicitaram a autoexclusão dos sites de apostas online, as chamadas bets.
3: Qualquer pessoa pode fazer o bloqueio nas plataformas de apostas de uma só vez.
2: E o próprio usuário define quanto tempo quer ficar sem apostar.
5: A plataforma centralizada de autoexclusão permite ao cidadão restringir o acesso às casas de apostas para prevenir danos financeiros e à saúde mental. O bloqueio atinge todos os sites de apostas autorizados pela Secretaria de Prêmios e Apostas do Ministério da Fazenda. Para solicitar a autoexclusão, o cidadão deve utilizar o login da plataforma gov.br. Ao preencher os dados, deve informar por quanto tempo deseja ficar autoexcluído, que pode ser de 1 a 12 meses. Se desejar, o usuário pode informar também os motivos da autoexclusão, como decisão por dificuldades financeiras ou recomendação de saúde, por exemplo. Além da autoexclusão voluntária, o ministro da Fazenda, Dario Durigan, lembra as exclusões automáticas das plataformas de apostas.
6: Houve uma vedação por cumprimento de decisão do Supremo de beneficiário de programa social, Bolsa Família e BPC, que estão proibidos de acessar essas plataformas de apostas.
5: Após a autoexclusão, as operadoras autorizadas têm até 72 horas para bloquear o acesso dos usuários aos seus sites e aplicativos. Segundo o Ministério da Fazenda, 1 milhão de pessoas já fizeram a autoexclusão desses sites. Quem nunca apostou e não tem cadastro em casas de apostas também pode solicitar a autoexclusão. Reportagem Nazi Brum.
3: A gestão da Câmara de Comércio Exterior manteve a alíquota de 12% no imposto de exportação do petróleo diante dos episódios no Estreito de Hormuz.
2: Ontem, os Estados Unidos interromperam o acordo de cessar fogo e realizaram novos ataques ao Irã.
3: De acordo com nota divulgada pelo comitê, a decisão tem como objetivo proteger o mercado interno e evitar o desabastecimento dos combustíveis no país.
2: A medida terá caráter temporário, com vigência de até 60 dias e será reavaliada após 30 dias.
3: Hoje, o ministro da Fazenda, Dario Durigan, afirmou que o governo federal seguirá tendo cautela com as medidas de subvenção dos combustíveis diante dos conflitos no Oriente Médio.
6: Eu tinha expectativa, sim, de tirar a subvenção da gasolina num prazo mais curto. O que a gente ouviu foi uma declaração do presidente dos Estados Unidos dizendo que o cessar-fogo estava encerrado e que o acordo de paz já não seria mais executado nos termos em que estava sendo planejado. O que nos acendeu um sinal de alerta, sim, para a cautela em que a gente tem que adotar no acompanhamento da guerra. Então, a estratégia não muda. O objetivo do Ministério da Fazenda, com a guerra diminuindo de proporção, é retirada dos subsídios, mas eu preciso ter cautela porque os eventos novos aconteceram ontem.
2: A Receita Federal iniciou uma ação direcionada aos contribuintes com eventuais débitos em aberto.
3: A iniciativa busca manter a regularidade fiscal dos contribuintes.
7: Contribuintes classificados com o selo Sintonia a Mais começaram a receber comunicações pela Caixa Postal e pelo Domicílio Tributário Eletrônico, DTE, com informações sobre eventual existência de débitos em aberto. A regularização é necessária para evitar a inadimplência, situação que pode resultar no cancelamento do selo. A validade da classificação é de 1 ano, contada a partir do primeiro dia do mês de referência. O cancelamento também pode ocorrer em situações como concessão da medida cautelar, decretação de falência ou liquidação da pessoa jurídica, manutenção de irregularidade cadastral por mais de 30 dias ou enquadramento como devedor contumaz. Reportagem Edinaldo Júnior.
2: sabia que eliminar o acúmulo de capim seco, galhos e folhas cria barreiras naturais para reduzir o risco de incêndios durante o período de seca?
3: E essa técnica tem um nome e uma regulamentação. É o que vamos ouvir agora na reportagem de Márcia Fernandes.
8: Atear fogo numa área para evitar queimadas. Parece contraditório, mas trata-se de uma técnica recomendada para evitar grandes incêndios florestais na época da seca. São as chamadas queimas prescritas. O fogo é colocado de forma controlada em áreas demarcadas. Com isso, é eliminado o acúmulo de capim, galhos e folhas que podem servir de combustível para incêndios. É o que explica Hudson Coimbra, analista ambiental do Instituto Chico Mendes de Conservação da Biodiversidade, ICMBio.
9: É uma ferramenta de manejo do fogo, utilizada com critérios técnicos, análises de risco, vulnerabilidades, critérios meteorológicos, topográficos. E aí, a partir disso, a gente também define o que é que a gente quer queimar, para evitar a propagação de incêndios.
8: A Floresta Nacional de Brasília é um dos espaços que costuma ser atingido por focos de incêndios durante o período da estiagem. Por isso, recebeu nesta quinta-feira uma queima prescrita como parte das ações de prevenção a incêndios, como destacou Hudson Coimbra, do ICMBio.
9: Dentro do Distrito Federal, elas são importantes para evitar os grandes incêndios que acontecem na época da estiagem, né, que vai se iniciar já agora.
8: A queima prescrita é executada por brigadistas, que fazem um monitoramento constante da área. Pode ser implementada em parques nacionais, reservas extrativistas e unidades de conservação em geral. Reportagem Márcia Fernandes.
2: E por falar em período de estiagem, o Instituto Nacional de Meteorologia emitiu um alerta de baixa umidade do ar.
3: Uma massa de ar seco se estende do interior da região Nordeste até grande parte do Centro-Oeste, além de áreas do interior das regiões Sudeste e Sul do país.
2: Segundo o Instituto, a baixa umidade deve permanecer até o domingo, dia 12 de julho.
3: Durante os períodos mais secos do dia, a umidade relativa pode ficar entre 20% e 30%, níveis que exigem atenção, principalmente para crianças, idosos e pessoas com doenças respiratórias.
2: Uma ferramenta digital para pequenos produtores e cooperativas do campo que simplifica o acesso a financiamentos.
3: É o simulador de crédito do PRONAF, o Programa Nacional de Fortalecimento da Agricultura Familiar.
2: A plataforma mostra linhas e condições de crédito que combinam com o perfil do produtor.
10: Se você é produtor rural e precisa de crédito, pode contar com uma ferramenta na hora de solicitar os recursos. É o simulador de crédito do PRONAF, uma ferramenta digital desenvolvida para ajudar agricultores familiares e cooperativas a identificarem quais linhas de crédito do PRONAF eles podem usar. É preciso responder algumas perguntas sobre a situação do agricultor, como renda familiar, localidade e objetivo do financiamento. Depois, são informadas as linhas de crédito e as condições de financiamento compatíveis com seu perfil e quais as instituições financeiras que operam em sua região. Vale ressaltar que o simulador não substitui a análise realizada pelas instituições financeiras e também não garante a contratação do crédito. A ferramenta é apenas informativa e busca facilitar o acesso às informações sobre o PRONAF antes do agricultor familiar buscar uma instituição financeira. Para simular o crédito, acesse simuladorpronaf.mda.gov.br. Daniele Popov para A Voz do Brasil.
3: Produtores que vivem no campo precisam validar o CAR, Cadastro Ambiental Rural de suas propriedades.
2: O cadastro é um registro público eletrônico nacional, obrigatório para todos os imóveis rurais.
11: Você que tem uma propriedade rural e já fez a inclusão dela no Cadastro Ambiental Rural, o CAR, não se esqueça de verificar se está tudo certinho. Veja na caixa de mensagens da Central do Proprietário Possuidor do CAR se você recebeu uma notificação para resolver alguma pendência. O órgão gestor do CAR enviou recentemente mensagens para mais de 845 mil proprietários. Para 500 mil, só falta responder se concordam com as informações já analisadas. Se você estiver nesse grupo e finalizar o processo, o seu CAR vai ficar em dia com o que prevê o Código Florestal, que é a lei que cuida desse assunto. Ter o Cadastro Ambiental Rural concluído é fundamental para acessar o crédito agrícola no sistema bancário. Então, não se esqueça de olhar a caixa de mensagens da Central do Proprietário Possuidor do CAR e ver se você recebeu uma notificação para resolver alguma pendência. O cadastro ambiental rural é obrigatório para todos os imóveis rurais. Quando o processo for finalizado, sua propriedade será classificada como cumpridora das regras de proteção do meio ambiente. Se você ainda não fez o cadastro da propriedade rural no CAR, vá no site car.gov.br, escolha o estado e siga o passo a passo. Depois disso, é emitido um recibo de inscrição no CAR. Com esse recibo em mãos, você consegue acessar a central do proprietário possuidor com o seu login no gov.br. É nessa central que você acompanha a situação de sua propriedade, os documentos e as análises feitas pelos técnicos. Reportagem Carlos Oliveira.
3: As inscrições para a PND, a Prova Nacional Docente, se encerram amanhã.
2: Por meio do Exame Nacional de Desempenho de Estudantes, a prova avalia os formandos em licenciaturas.
3: Mas professores já formados também podem fazer a PND, especialmente porque ela pode ser usada por governos estaduais e prefeituras como parte de seus processos seletivos para a contratação de docentes.
2: Nós conversamos com o secretário executivo do Ministério da Educação, Rodolfo Cabral, sobre a Prova Nacional Docente. Vamos ouvir. Secretário Rodolfo Cabral, muito bem-vindo à Voz do Brasil. A gente queria começar, então, explicando, né, para quem já é professor e quem está se formando agora, por que é importante fazer a Prova Nacional Docente? Quais são os benefícios dela para esses profissionais?
12: Boa noite, Mariana, Luciano e os ouvintes da Voz do Brasil. A Prova Nacional Docente é um exame anual destinado aos professores brasileiros interessados em utilizar os seus resultados em processos seletivos das redes de ensino. Então, ela vai ser utilizada para subsidiar os processos seletivos e concursos públicos realizados tanto no âmbito federal, estadual e municipal para ingresso na carreira docente da educação básica. É uma avaliação teórica que vai atestar se os participantes têm as competências essenciais para o exercício da docência em sala de aula. Ela é feita para 21 licenciaturas diferentes. Então, a pessoa vai fazer uma prova com a parte comum para todas as áreas, com 30 questões de formação docente e a parte discursiva, além de 50 questões específicas de cada área.
3: Secretária, ela foi criada inicialmente como um exame, né, para avaliar a formação dos formandos em licenciaturas. A ideia é medir aí o nivelamento dos cursos em todo o país e identificar possíveis defasagens de formação, é isso? O que pode ser feito a partir dessa constatação?
12: Isso, Luciano. A PND funcionou conjuntamente com o ENAD das licenciaturas, né? Sendo o ENAD somente para os formandos e a PND também para quem já se formou. Então, a ideia da PND é avaliar os formandos das licenciaturas por meio do ENAD, mas também quem se formou para garantir que esses professores possuam as competências essenciais para a docência. Então, além de avaliar as competências, né, ela vai subsidiar a formulação de políticas públicas voltadas à formação inicial e continuada dos professores. Então, a partir dos resultados do ENAD, se uma instituição ela tem resultados negativos, a gente vai abrir processos de supervisão no MEC para avaliar e melhorar a qualidade da formação dos nossos professores.
2: Agora, secretário, a prova também pode ser usada em processos seletivos, né? Como é que funciona isso? É possível que uma prefeitura, por exemplo, use os resultados da PND como um concurso?
12: Isso, é importante a gente ressaltar que, embora não seja um concurso e ela não substitua o processo seletivo da Secretaria de Educação, as secretarias elas podem usar a nota da PND como etapa de suas provas. Então, as redes de ensino, as secretarias estaduais, municipais, distrital de educação, elas fazem adesão junto ao MEC para usar a nota da PND em seus concursos e processos seletivos. Agora, para 2026, 2.031 redes de ensino fizeram adesão. Então, os resultados, aí o professor faz essa prova da PND e os resultados de cada exame têm validade de 3 anos, permitindo sua utilização em vários processos seletivos ao longo desse período.
3: Secretária, a Prova Nacional Docente ocorre quantas vezes por ano? Por exemplo, quem perder essa oportunidade terá outra ainda em 2026?
12: Isso, a prova é anual. Então, quem não participar agora poderá se inscrever para a PND em 2027, em data ainda a ser definida. Então, quem estiver concluindo a licenciatura ou já estiver formado, é importante fazer a prova ainda esse ano. E aí ficar com essa nota disponível para os concursos públicos das redes que aderiram durante todo o período de 2026 e 2027.
2: É, porque como o senhor disse, né, a prova tem validade por 3 anos aí.
12: Isso, quem não fez agora vai ter que aguardar a próxima PND em 2027.
2: Agora, onde que os interessados podem se inscrever e quanto é que custa a taxa de inscrição, secretário?
12: Os interessados podem se inscrever no Sistema PND, no site do INEP, até o dia 10 de julho. E a taxa de inscrição custa R$ 85,00.
3: E quando serão as provas e quando saem os resultados?
12: As provas serão realizadas em todo o país no dia 20 de setembro. E o resultado final será divulgado em 15 de dezembro.
2: E aí a gente lembra também que na página do INEP os interessados também podem acessar outras informações, né, secretário, sobre pedidos excepcionais, enfim, recursos e todo o resto, qualquer outra parte que tenham interesse em saber sobre a prova.
12: Muito bem. Inclusive informação, tá? Para os conteúdos, acesso aos conteúdos da prova, quem quiser estudar, se preparar, no site do INEP tem as matrizes de referência utilizadas pelo INEP para fazer a prova. Então o professor pode utilizar esses materiais para se preparar e estudar para obter um melhor resultado.
2: Ótimo. Muito bem, nós conversamos com o secretário executivo do Ministério da Educação, Rodolfo Cabral. Secretário, muito obrigada pela sua entrevista aqui à Voz do Brasil.
12: Muito obrigado, Mariana, Luciano. Um abraço aos ouvintes da Voz do Brasil.
3: Funcionando 24 horas por dia, 7 dias por semana, o Disque 100 oferece orientação em casos de violações dos direitos humanos.
2: Saiba mais com Pablo Mundim.
13: Violência física, psicológica ou sexual, abandono de pessoas idosas, trabalho infantil, racismo, discriminação contra pessoas com deficiência, população LGBTQIA+, povos indígenas, quilombolas ou qualquer outra forma de violação da dignidade humana. Seja qual for a situação, o Disque 100 é o canal para denunciar. Os canais do Ministério dos Direitos Humanos e da Cidadania registraram em 2024 mais de 657 mil denúncias de violações de direitos humanos. Mulheres, idosos e crianças formam o grupo de maior vulnerabilidade, com a maioria dos abusos ocorrendo na própria residência. Para combater qualquer tipo de violação que surgiu o Disque 100, defende Lara Magalhães, coordenadora do Disque 100.
14: Por ser muito abrangente, sempre que a pessoa tiver dúvida se determinada situação configura ou não uma violação, a orientação é procurar o Disque 100 para que a nossa equipe preste essas orientações e tire essas dúvidas.
13: Depois do registro, o caso é enviado aos órgãos competentes para apuração e adoção das medidas de proteção, explica a coordenadora Lara Magalhães.
14: Quanto mais acesso, mas a gente consegue garantir, ou ao menos proibir que essas violações perdurem.
13: O atendimento é gratuito, sigiloso e está disponível 24 horas por dia, 7 dias por semana. Reportagem Pablo Mundim.
3: Teve início essa semana um atendimento no Previbar com a moradores da região norte.
2: Podem ser beneficiados moradores de comunidades ribeirinhas ou isoladas, indígenas e quilombolas.
3: Atualmente existem 7 unidades móveis flutuantes. 3 vão atender o estado do Amazonas, 3 o estado do Pará e 1 o estado de Rondônia.
2: A chefe do Serviço de Gerenciamento de Unidades Móveis Flutuantes do INSS, Karine Furtado, fala dos serviços oferecidos.
15: Os serviços oferecidos pelo Previbarco são praticamente os mesmos de uma agência física do INSS. Os principais são salário maternidade rural, aposentadorias, pensão por morte e benefício de prestação continuada, o BPC, que é um benefício assistencial para idosos e pessoas com deficiência de baixa renda. Também são oferecidas perícias médicas e avaliações sociais, além de emissão de extratos, consulta de tempo de contribuição e orientação gerais.
3: Os atendimentos vão até 18 de dezembro.
2: O calendário de atendimentos está em gov.br/INSS.
3: Julho é mês de férias e muita gente aproveita o descanso para viajar com a família.
2: E muitas famílias brasileiras contam com integrantes de quatro patas.
3: Uma pesquisa sobre o turismo pet friendly quer entender as principais dificuldades enfrentadas pelos tutores e empreendimentos.
16: O professor Pedro Henrique Ambrósio Rodrigues, de Florianópolis, já perdeu as contas de quantas viagens fez. Mas, independente do roteiro, sempre pega a estrada com seus pets do lado. A que tem mais quilômetros rodados é Frida, uma bulldog francesa que chegou em sua vida há 11 anos. Depois vieram o Bartô, sem raça definida, e um Chihuahua, para se aventurarem por diversos destinos brasileiros.
17: A gente sai de Florianópolis e vai para Franca, e por duas vezes a gente foi para Minas Gerais, então passou por Ouro Preto, Trindade, Paraty, São João del Rei, Curitiba, Rio de Janeiro, Campos dos Goytacazes, tudo que tiver no meio do caminho a gente faz. faz. As viagens são planejadas em cima do fato dos cachorros estarem conosco.
16: Uma pesquisa online pretende mapear os principais desafios do turismo pet-friendly no país. Por um lado, quer entender as dificuldades enfrentadas pelos viajantes na hora de pegar a estrada. Por outro, busca conhecer os desafios de empresários do setor, como donos de hotéis e de restaurantes que recebem clientes de quatro patas. A supervisora de eventos e reservas de um hotel em Goiânia, no estado de Goiás, Kathleen Neves, menciona alguns serviços personalizados para atender esse público.
18: Hoje, os nossos serviços exclusivos são um tapete higiênico, uma manta com a nossa logo, um sachê de petisco para que ele possa se alimentar enquanto estiver conosco e saquinhos para coleta de fezes também.
16: O mapeamento servirá de base para a criação de um manual de boas práticas do segmento. O prazo para participar vai até amanhã, 10 de julho, e o formulário pode ser acessado na página do Ministério do Turismo na internet, no endereço gov.br/turismo. Reportagem Natália Koslick.
2: Um voo cancelado, bagagem danificada ou extraviada, mudança de horários pela companhia aérea.
3: O passageiro que vive essas situações tem um canal para registrar e tentar resolver a queixa.
2: É o ANAC Passageiro.
19: As viagens de avião fazem parte da rotina do empresário gaúcho Renato Correa, que a cada dia da semana está em uma cidade diferente por causa dos compromissos profissionais. Com a vida na ponte aérea, difícil não se deparar com problemas.
20: De uma forma ou outra, a gente acaba tendo problema com voo atrasado, voo cancelado, questões climáticas que acabam influenciando na nossa dinâmica e na nossa agenda diária. Problemas eu tive são vários repetitivos que são de perda de conexão por questão de atraso.
19: Passageiros que enfrentarem problemas com companhias aéreas podem registrar reclamações por meio da plataforma ANAC Passageiro. O acesso é gratuito e pode ser feito por qualquer cidadão com uma conta gov.br nível prata ou ouro. Após o registro, a manifestação é encaminhada à companhia aérea responsável, que deve responder em até 10 dias corridos. O superintendente de acompanhamento de serviços aéreos da Agência Nacional de Aviação Civil, ANAC, Adriano Miranda, destaca os tipos de registros que a plataforma tem recebido.
21: O principal problema mais reclamado são alterações ou cancelamentos pela própria empresa aérea antes da viagem, né? Então o passageiro é comunicado ali que seu voo foi alterado, que seu voo foi cancelado, né? Em segundo lugar, o atraso ou cancelamento na data da viagem, aquela situação contingencial. O terceiro ponto mais reclamado é bagagem, por exemplo, bagagem danificada, bagagem extraviada.
19: Durante o atendimento, passageiro e empresa podem trocar informações diretamente pela plataforma até a conclusão da solicitação. O usuário pode ainda consultar dados sobre o volume de reclamações, os principais assuntos registrados e o índice de atendimento das companhias aéreas. O acesso à plataforma é feito pelo site anac.gov.br ou pelo gov.br/anac, clicando em passageiro. Reportagem Graziele Bezerra.
3: Estão abertas até 3 de agosto as inscrições para a chamada Universal 2026, que vai financiar projetos de pesquisas científicas, tecnológicas e de inovação desenvolvidas por instituições brasileiras.
2: Pelo menos 30% dos recursos serão destinados a instituições de pesquisa das regiões Norte, Nordeste e Centro-Oeste.
3: O resultado final está previsto para 4 de dezembro.
2: As propostas devem ser submetidas exclusivamente pela internet por meio do formulário disponível no site carloschagas.cnpq.br.
3: E essas foram as notícias do governo federal.
2: Fique agora com as notícias do Poder Judiciário e do Congresso Nacional. Boa noite.
3: Boa noite, até amanhã.
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24: Inquérito do Banco Master. STF autoriza busca e apreensão contra Tiago Miranda.
25: STJ entende que plano de saúde deve cobrir cirurgia de feminização facial em mulheres trans.
24: Justiça determina que o SUS forneça sonda Bottom para alimentação de pacientes pediátricos em Uberlândia, Minas Gerais.
25: Boa noite, eu sou Marcela Luiza.
24: E eu sou Walter Lima.
25: Supremo Tribunal Federal autoriza busca e apreensão contra Thiago Miranda após pedido da Polícia Federal.
24: A decisão é do ministro André Mendonça, relator do inquérito sobre o Banco Master no STF. Marta Ferreira.
0: Thiago Miranda é dono de uma agência de publicidade que mantinha relação com o ex-banqueiro Daniel Vorcaro, dono do Master, e teria atuado em uma ação coordenada de influenciadores nas redes sociais para atacar a credibilidade do Banco Central. De acordo com a Polícia Federal, os ataques se deram após o Banco Central negar a compra do Master pelo Banco de Brasília e liquidar o Banco de Vorcaro.
1: As investigações apuram ainda a atuação de possível organização criminosa dedicada à intimidação de jornalistas, ao monitoramento ilícito de pessoas ligadas a autoridades públicas, à obtenção indevida de informações sigilosas e à adoção de medidas destinadas a interferir em investigações criminais.
0: Na decisão, Mendonça afirmou que os elementos analisados apontam que Thiago Miranda desempenhava papel central nessas iniciativas, sendo o principal responsável por realizar pesquisas e levantamentos acerca da vida privada da jornalista em questão. Ainda de acordo com as conversas analisadas, Thiago Miranda costumava informar o andamento das buscas, relatar sobre a análise de processos judiciais antigos e coordenar a mobilização de equipe dedicada a localizar informações que pudessem ser consideradas sensíveis ou comprometedoras para a jornalista.
25: Plano de saúde deve custear cirurgias em mulheres trans para dar aos traços faciais a aparência feminina.
24: Para o STJ, esses procedimentos não se enquadram nas exceções previstas na lei que regulamenta os planos de saúde. Fátima Uchoa.
4: A decisão da terceira turma do STJ manteve a determinação para que uma operadora de plano de saúde autorizasse a cirurgia de feminização facial no processo transexualizador como reconstrução craniana e rinoplastia reparadora de uma beneficiária que já havia feito procedimento de redesignação sexual. Segundo a relatora ministra Nancy Andrighi, os procedimentos foram indicados pelo médico da paciente e não incluiriam tratamento experimental nem teriam caráter estético, sendo imprescindíveis para adequar a identidade de gênero da paciente e preservar o bem-estar psicológico dela.
25: Agente de aeroporto de Confins, em Minas Gerais, tem jornada de trabalho equiparada à de colegas da Pampulha.
24: A decisão é do Tribunal Superior do Trabalho, Marla Lacerda.
5: Uma empresa de serviços aeroportuários vai ter de pagar horas extras a uma agente de proteção do aeroporto de Confins. A trabalhadora cumpria jornada de 42 horas semanais, enquanto colegas de função no aeroporto da Pampulha, de menor movimento, trabalhavam 36 horas por semana. Para o TST, a diferenciação da jornada com a mesma remuneração diz respeito ao princípio da isonomia.
25: Justiça determina que o SUS forneça sonda Bottom para alimentação de pacientes pediátricos em Uberlândia, Minas Gerais.
24: Esse tipo de sonda é um dispositivo de silicone que fica na região do abdômen do paciente e diminui os casos de refluxo. Vanessa Pereira.
6: A ação teve início após o MPF receber reclamações de famílias que enfrentavam dificuldades para conseguir a sonda Bottom no SUS. Agora, segundo a decisão, a União tem até 6 meses para incluir o equipamento no sistema de gerenciamento do SUS. Já o governo de Minas Gerais e o município de Uberlândia devem garantir o fornecimento das sondas Bottom para os pacientes pediátricos.
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25: Uma boa noite.
24: E até amanhã.
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0: Acroba.
1: Eu sou Humberto Pinheiro.
0: E estes são os destaques de hoje do Jornal do Senado, que começa agora.
1: Senado aprova MP que destina recursos das BETs à Polícia Federal.
0: Comissão aprova mais proteção a pessoas com deficiência vítimas de crimes.
1: Avança projeto que pune empresas de telemarketing por ligações indesejadas.
0: Boa noite.
2: Boa noite.
0: Parte do dinheiro arrecadado pelas casas de apostas esportivas poderá ser usado no combate ao crime organizado.
1: O Senado aprovou uma medida provisória que destina um percentual do lucro das BETs ao fundo da Polícia Federal. Agora, o texto segue para a sanção presidencial. Repórter Douglas Castilho.
3: Após o pagamento dos impostos devidos e dos prêmios das apostas, as operadoras das BETs deverão destinar 3% do valor obtido a esse fundo. Porém, esse índice só será devido a partir de 2028, passando por uma transição anual gradual de 1%. O senador Isalci Lucas, do PL do Distrito Federal, argumentou que o direcionamento do montante serve como um mal menor diante dos efeitos negativos das BETs.
4: O ideal é que não tivesse BETs, porque por mais maior percentual, não vale a pena. Realmente o estrago com relação às BETs é muito grande. Então, agora é óbvio, como existe, está regulamentado, é muito importante destinar realmente parte desse recurso para saúde, também para segurança, para todas essas áreas, exatamente, porque qualquer percentual não recupera o que se vai gastar com a saúde com relação a isso.
3: A verba será obrigatoriamente utilizada na modernização de equipamentos da Polícia Federal, no pagamento por horas e atividades extraordinárias e no custeio de planos de saúde da corporação. Além disso, o Ministério da Justiça e Segurança Pública poderá estender a cobertura dessas despesas médicas também para os agentes da Polícia Rodoviária Federal e da Polícia Penal Federal. O texto agora vai à sanção presidencial.
0: E avançou no Senado o projeto que autoriza a Agência Nacional do Petróleo a acessar dados fiscais de distribuidores e revendedores de combustíveis.
1: A medida visa combater a adulteração desses produtos. Repórter César Mendes.
5: O objetivo da proposta, já aprovada na Câmara dos Deputados, é melhorar a fiscalização, condicionando as concessões de atividades regulamentadas pela ANP à autorização prévia para que a agência acesse os dados fiscais das empresas do setor. Quem já possui a outorga de funcionamento terá que providenciar essa autorização para continuar atuando. Relator da matéria, o senador Dr. Irã, do Progressistas de Roraima, destacou que a medida vai facilitar a detecção de adulterações, assegurando maior integridade no mercado de combustíveis.
6: Empresas que adulteram combustíveis garantem ilicitamente a redução de seus custos de produção e passam a ter vantagem competitiva em relação às que atuam honestamente.
5: O texto determina que a ANP assuma os custos do acesso aos dados das empresas sem ônus para o fisco e seguiu para a análise da Comissão de Infraestrutura.
0: Uma subcomissão do Senado aprovou o relatório de diligência externa em Boa Vista, Roraima, em maio de 2026, que verificou a situação em que vive o povo Yanomami.
1: O documento traz um diagnóstico sobre a saúde, a segurança e a governança na região e aponta que, apesar de avanços na repressão ao garimpo ilegal, o território ainda enfrenta graves gargalos logísticos e estruturais. Repórter Bruno Lourenço.
7: Relatório aprovado pela subcomissão do Senado, que acompanha a situação de perto, revela que a quase totalidade do atendimento de saúde na região ainda depende exclusivamente de aviões e helicópteros, o que encarece e dificulta as ações de socorro. A presidente do colegiado, senadora Damares Alves, do Republicanos do Distrito Federal, defendeu uma ação conjunta de entidades brasileiras e internacionais, principalmente no combate ao garimpo ilegal, para assegurar direitos das populações indígenas.
8: Capaz de consolidar os avanços obtidos com a desintrusão e fortalecer de forma duradoura as políticas públicas voltadas à proteção e à garantia dos direitos dos povos Yanomami e Yekuana.
7: A subcomissão formalizou uma série de pedidos de providências a ministérios e propôs um pacote legislativo focado no agravamento de penas para crimes ambientais em terras indígenas, adaptação de prazos processuais para áreas remotas, fortalecimento da FUNAI, integração de políticas sociais e adaptação do acesso a benefícios sociais.
0: E a Comissão de Direitos Humanos aprovou um projeto que aumenta aumenta a proteção para pessoas com deficiência vítimas de crimes. A proposta torna esse tipo de crime uma circunstância agravante, com penas maiores para quem se aproveita da vulnerabilidade da vítima.
1: Hoje, o aumento de pena previsto na legislação está ligado a agressões ocorridas em escolas. O relatório lido pelo senador Paulo Paim, do PT do Rio Grande do Sul, amplia essa proteção em casos de lesão corporal e reforça a punição também em outros locais. Agora, o projeto segue para análise da Comissão de Constituição e Justiça.
0: Ligações indesejadas de telemarketing e as cobranças feitas para quem nem é devedor podem estar com os dias contados. A Comissão de Fiscalização e Controle aprovou em decisão terminativa um projeto que obriga as empresas a identificarem claramente o número das chamadas e a respeitarem o pedido de bloqueio feito pelo consumidor.
1: O texto também cria um cadastro para evitar fraudes e ligações repetidas para pessoas que não têm relação com a dívida. Quem descumprir as regras poderá pagar multa de até R$50 mil. A proposta segue para análise da Câmara dos Deputados. O relator da proposta, senador Laércio Oliveira, do PP de Sergipe, afirmou que o objetivo é combater práticas abusivas de telemarketing sem impedir a realização de cobranças legítimas.
2: E esse projeto enfrenta um problema que é meu, que é seu, é de todo mundo, que é exatamente a perturbação de redes de telefonia que liga para a gente com ligações indesejadas, com ligações desagradáveis, oferecendo produto, buscando cobrar alguma coisa que a gente não tem nada a ver com o assunto, importunando a nossa rotina, o nosso bem-estar, o nosso conforto, e a gente precisa dar um basta nisso.
0: E a presidência da República vetou parcialmente o projeto que mudava o símbolo de acessibilidade no Brasil. Com o veto, o símbolo vai continuar sendo uma pessoa em cadeira de rodas.
1: A intenção da mudança era incluir outros tipos de deficiência. Os detalhes com o repórter Márcio Maturana.
9: O governo argumentou que mudar o símbolo já muito conhecido por uma imagem criada em 2015 pelas Nações Unidas poderia criar barreiras adicionais a quem se pretendia beneficiar e que a mudança não teve participação das organizações representativas das pessoas com deficiência. A senadora Mara Gabrilli, do PSD de São Paulo, explicou que a intenção da mudança era incluir outros tipos de deficiência.
10: É como dizer para a sociedade, a acessibilidade vai além da mobilidade. É sobre garantir mais autonomia e respeito para todas as pessoas com deficiência.
9: Outros trechos do projeto, como a ampliação dos locais obrigatórios para sinalização, foram mantidos e transformados na Lei 15.459. Agora, o veto parcial precisa ser analisado pelo Congresso Nacional, podendo ser mantido ou derrubado.
0: O programa Jovem Senador já definiu os 27 estudantes que vão participar da Semana de Vivência Legislativa em agosto no Congresso Nacional.
1: A última vaga ficou com um aluno do Distrito Federal, vencedor da etapa local, com uma redação sobre democracia nas redes sociais. Repórter Henrique Nascimento.
11: Os 27 estudantes foram selecionados para o Jovem Senador 2026, programa que permite aos alunos conhecer de perto o funcionamento do Congresso Nacional. A última vaga ficou com Caleb Gomes, do Centro de Ensino Médio de Taguatinga Norte, no Distrito Federal. O tema da redação deste ano foi Democracia nas redes sociais, como construir um debate saudável.
12: Assim que saiu o tema, eu já comecei a pensar em várias coisas. Eu sei que o raciocínio ele foi vindo ao longo do processo de criação da redação, eu tentei ser o mais verdadeiro possível sobre a minha opinião.
11: Durante a Semana de Vivência Legislativa, os jovens senadores vão ocupar cadeiras no plenário e nas comissões e apresentar propostas que podem virar projetos de lei. O senador Paulo Paim, do PT do Rio Grande do Sul, destacou a importância da participação dos jovens.
13: Agir hoje na esperança de que as iniciativas atuais nos assegurem um futuro melhor é missão de todos nós, não importa a idade, que ela se traduza em entusiasmo e paixão pelo trabalho legislativo.
11: Ao longo de 14 edições, o jovem senador já mobilizou mais de 2 milhões de estudantes.
1: Foi edição de Paula Groba e trabalhos técnicos de Eliseu Caires. O Jornal do Senado fica por aqui. Acompanhe agora as notícias da Câmara dos Deputados. Boa noite.
0: Boa noite e até amanhã.
14: Jornal Câmara dos Deputados. Comissão da Câmara proíbe a aposentadoria como punição a magistrados.
15: Plenário torna permanente incentivo fiscal para empresas de reciclagem.
14: Parlamentares defendem propostas em defesa de segmentos vulneráveis.
16: Boa noite. Projeto de Maurício do Vôlei, do PL de Minas Gerais, promete fortalecer mecanismos de combate ao abandono afetivo e material de crianças e adolescentes. O texto amplia os deveres dos pais e responsáveis quanto ao cuidado, à convivência familiar e à assistência emocional.
14: Maurício do Vôlei explica que o projeto cria medidas de proteção como acompanhamento psicossocial, mediação familiar e orientação aos responsáveis. Para ele, a iniciativa garante o desenvolvimento saudável de crianças e adolescentes.
16: Rubens Ottoni, do PT de Goiás, é relator de proposta que obriga companhias aéreas a transportar gratuitamente equipamentos usados por pessoas com deficiência. Ele explica que o projeto determina que cadeiras de rodas, próteses e outros itens essenciais sigam preferencialmente na cabine.
14: O Besotone aponta que, quando o transporte na cabine não for possível, os equipamentos deverão seguir no compartimento de carga, com prioridade, identificação e proteção adequada. O parlamentar alerta que a medida também prevê indenização imediata em caso de dano ou extravio.
16: Alencar Santana, do PT de São Paulo, defende a urgência de projeto que inclui a misoginia no Código Penal, criminalizando injúrias e agressões motivadas pelo preconceito contra as mulheres. Ele assinala que o parlamento precisa dar uma resposta diante do avanço dos índices de feminicídio no país.
14: Alencar Santana ressalta que a matéria já pode ser votada no plenário. Ele defende a punição rigorosa contra qualquer tipo de discriminação ou violência de gênero. O legislador acredita que a tipificação legal assegura a proteção integral e o respeito aos direitos das cidadãs brasileiras.
1: Justiça.
16: Avança na Câmara a proposta que proíbe a aposentadoria compulsória de juiz como forma de punição. A repórter Paula Bittar acompanhou a votação.
17: A Comissão de Constituição e Justiça da Câmara aprovou uma proposta que acaba com a chamada aposentadoria compulsória de membros do Poder Judiciário como forma de punição. A proposta mantém a previsão de que o ato de remoção ou de disponibilidade do magistrado por interesse público deverá ser fundado em decisão por voto da maioria absoluta do respectivo tribunal ou do Conselho Nacional de Justiça, mas acrescenta que a suspensão poderá ser de até 90 dias e a disponibilidade poderá ser de até 2 anos. Ainda de acordo com o texto, concluído o processo administrativo disciplinar, o Tribunal ou o Conselho Nacional de Justiça, quando couber a pena de perda do cargo em decisão por voto de 2/3 de seus membros, deverá representar ao Ministério Público no prazo de 30 dias para propor a ação judicial. Nesse caso, o magistrado deve ser afastado das funções com vencimentos proporcionais até o trânsito em julgado da sentença. Se a decisão for pelo arquivamento da representação ou se a ação judicial for julgada improcedente em decisão definitiva, o magistrado retorna às suas funções com o pagamento da diferença das verbas remuneratórias e a contagem do tempo de serviço para todos os fins. O Ministério Público deve se pronunciar sobre a representação no prazo de 90 dias. O relator na comissão, deputado Helder Salomão, do PT do Espírito Santo, elogiou a iniciativa da proposta.
18: A sociedade brasileira há muito reivindica o fim desse privilégio que hoje nós conhecemos como aposentadoria compulsória, que ao invés de ser um castigo, como deveria ser, ou uma punição, melhor dizendo, acaba sendo um prêmio para quem pratica ilícitos e crimes no exercício da magistratura.
17: A deputada Bia Kicis, do PL do Distrito Federal, compartilhou dessa opinião.
19: Você premiar alguém que abusou do cargo, que cometeu crimes e que é afastado, aposentado compulsoriamente com a sua remuneração integral. Isso é um tapa na cara do brasileiro.
17: A proposta, que acaba com a chamada aposentadoria compulsória de membros do Poder Judiciário como forma de punição, ainda precisa ser analisada por uma comissão especial que deverá ser criada para esse fim e depois segue para a apreciação do plenário, onde precisará ser votada em 2 turnos. Da Rádio Câmara, de Brasília, Paula Bittar.
20: Trabalho. Pastor Sargento Isidório do Avante da Bahia defende a aprovação pelo Senado do projeto que institui a escala de trabalho 5x2. Segundo ele, a medida garante mais qualidade de vida aos trabalhadores, permitindo mais convivência familiar e tempo para cuidar da saúde.
21: Pastor Sargento Isidório também cobra a aprovação da proposta que trata dos direitos dos agentes comunitários de saúde e de combate às endemias. Ele afirma que a matéria representa uma medida de justiça para a categoria, destacando a mobilização dos profissionais em defesa da pauta.
20: Júnior Amaral, do PL de Minas Gerais, critica projeto da Prefeitura de Itajubá, que cria regras locais para o transporte por aplicativo no município. O deputado afirma que a proposta gerou mobilização de trabalhadores por prever punições e exigências que podem dificultar a atividade.
21: Júnior Amaral argumenta que a Prefeitura extrapola sua competência ao tentar regulamentar pontos que seriam de responsabilidade do Legislativo Federal. O parlamentar sustenta que as regras podem afetar a renda de motoristas e entregadores que dependem dos aplicativos para trabalhar.
20: Desenvolvimento regional. Hildo Rocha, do MDB do Maranhão, cobra a votação de PEC que inclui entidades municipais entre os legitimados para propor ações diretas de inconstitucionalidade. Ele argumenta que a medida corrige uma distorção ao garantir a municípios prerrogativas já asseguradas a estados e à União.
21: Hildo Rocha critica a resistência de líderes partidários à votação da proposta. O parlamentar sustenta que entidades como a Confederação Nacional de Municípios e a Frente Nacional de Prefeitos devem ter legitimidade para representar os interesses das cidades perante o STF.
20: Paulo Guedes, do PT, agradece ao governo federal pelos investimentos destinados ao norte de Minas Gerais. O congressista destaca a renovação da frota do SAMU, a destinação de recursos para hospitais e a construção de novas unidades de saúde.
21: Paulo Guedes também menciona ações voltadas aos pequenos municípios, como construção de creches, entrega de equipamentos de saúde e melhorias da infraestrutura. Segundo ele, os investimentos devem impulsionar o desenvolvimento econômico e a geração de empregos.
20: Votação. A Câmara aprovou o fim da cobrança por consumo mínimo de água e esgoto. A repórter Daniela Lessa explica como deve funcionar o sistema de cobrança.
22: O plenário da Câmara dos Deputados aprovou o projeto que acaba com a cobrança de consumo mínimo nos serviços de abastecimento de água e esgoto. O projeto foi apresentado pelo deputado Carlos Jordi, do PL do Rio de Janeiro, e altera a lei do marco legal do saneamento básico. Pelo texto aprovado, a tarifa de água passará a ser formada por 2 partes. A primeira será uma parcela fixa, chamada de tarifa básica, para remunerar a oferta e a manutenção do serviço. A segunda parte será uma parcela variável, calculada conforme o volume efetivamente consumido. Na prática, a proposta impede que o consumidor pague por um volume mínimo de água que não usou. A mesma lógica valerá para o esgoto sanitário. Relator da proposta, o deputado Kim Kataguiri, do Missão de São Paulo, deu exemplo de como a proposta irá funcionar na prática.
23: Que é como se você entrasse no bar e aí tivesse R$50 de consumação. O cara que consumiu paga 50, o cara que não consumiu paga 50 também. É assim que funciona hoje a tarifa de água. O que a gente quer fazer é o seguinte: bom, você que não consumiu nada, você vai pagar ali pela cadeira que você sentou, pelo garçom que te deu oi. Então você vai pagar R$15. Aí o cara que consumiu vai pagar os R$15 mais aquilo que ele consumiu. Basicamente a gente está mudando a estrutura para dar mais justiça para as tarifas, principalmente para aquele consumidor que acaba pagando pelo consumo dos outros.
22: O relator disse também que os serviços de saneamento têm custos fixos importantes, como manutenção de redes e estações de tratamento. Por isso o texto aprovado não elimina toda a cobrança fixa. favorável ao projeto, o deputado Tarcísio Mota, do PSOL do Rio de Janeiro, defendeu também que essa tarifa básica não seja elevada, considerando que o acesso à água é um direito básico das pessoas.
3: Mas esse projeto vai no caminho correto de garantir à população que ela não continue a pagar essa tarifa mínima que ele vai pagar independente de quanto consumiu. Contudo, é preciso colocar uma trava para que a parte fixa não supere e não seja muito grande, onerando ainda mais o consumidor final, porque água é direito, água é vida, água não é mercadoria.
22: O projeto que acaba com a cobrança de consumo mínimo nos serviços de água e esgoto agora será analisado no Senado. Da Rádio Câmara de Brasília, Daniele Lessa.
4: Transportes.
16: Josivaldo JP, do União do Maranhão, apresentou projeto que obriga órgãos de trânsito a disponibilizar medidores de glicose em operações de fiscalização. Ele explica que alterações no nível de açúcar no sangue podem causar sintomas confundidos com embriaguez, levando a abordagens inadequadas.
5: Josivaldo JP ressalta que o teste só poderá ser realizado com consentimento do condutor. Ele acrescenta que o projeto prevê treinamento para que agentes identifiquem sinais de alteração glicêmica, acionando atendimento médico quando houver risco à saúde.
4: Consumidor.
16: Caroline de Tony, do PL de Santa Catarina, apresentou projeto que inclui os gastos com vacinas entre as despesas dedutíveis do imposto de renda da pessoa física. De acordo com a deputada, a medida amplia o benefício já concedido a outras despesas médicas.
5: Caroline de Tony argumenta que a proposta incentiva a prevenção de doenças. Ela acredita que o projeto promove justiça fiscal e contribui para a redução dos custos do poder público com tratamentos que poderiam ser evitados por meio da vacinação.
4: Saúde.
16: Comissão de Saúde aprova projeto que proíbe a venda e o uso do chumbinho no Brasil. A repórter Sofia Peçanha tem mais detalhes.
6: A Comissão de Saúde aprovou o projeto que proíbe desde a venda até a utilização do chumbinho em todo o país. A proposta altera a Lei de Crimes Ambientais, com o objetivo de proibir o uso da substância tóxica como método de controle de pragas em áreas urbanas e rurais. Pelo texto, fica proibido em todo o território nacional o porte, a venda, a fabricação e a utilização para qualquer finalidade do chumbim. Além disso, a proposta garante a segurança da população, a proteção do meio ambiente e a preservação da vida animal, refletindo um compromisso com a saúde pública e a sustentabilidade ambiental. O projeto sugere que os poderes públicos federal, estaduais, distritais e municipais aprimorem a fiscalização e desenvolvam políticas de conscientização, como explicou o deputado Clodoaldo Magalhães, do PV de Pernambuco, relator na comissão.
24: Fortalecer também com campanhas de conscientização para que a população, a sociedade como um todo, tenha consciência dos perigos e dos riscos do envenenamento humano, animal e também da contaminação dos mananciais através desse produto que é tão nocivo à saúde humana, animal e ambiental.
6: A substância tóxica Aldicarb, conhecida popularmente como chumbinho, é extremamente tóxica e perigosa para a saúde humana. A ingestão acidental, mesmo em pequenas quantidades, pode levar a envenenamentos graves e fatais. Por isso, o deputado Marcelo Queiroz, do PSDB do Rio de Janeiro, autor do projeto, ressaltou no texto que a medida se faz necessária devido aos graves riscos que o uso indiscriminado desse produto representa para a saúde pública, o meio ambiente e os animais domésticos e selvagens. Em caso de descumprimento da lei, a proibição poderá ser de multa em, no mínimo, 5 salários mínimos, além das demais penalidades previstas em lei. Agora, o projeto que proíbe desde a venda até a utilização do chumbinho em todo o país segue para análise na Comissão de Constituição e Justiça. Da Rádio Câmara de Brasília, Sofia Peçanha.
5: Márcio Arruda, do PCdoB do Ceará, defende a regulamentação das plataformas de streaming para garantir mais proteção ao setor audiovisual. Ele afirma que a medida é necessária para fortalecer a produção nacional, ampliar a geração de empregos e valorizar a cultura brasileira.
16: O parlamentar acredita que a legislação precisa acompanhar as mudanças do mercado, hoje dominado pelos serviços de streaming. Para Inácio Arruda, a regulamentação deve assegurar regras para o setor e preservar o espaço da produção audiovisual do país.
4: Meio Ambiente.
5: O plenário da Câmara aprovou um projeto que aumenta e torna permanente incentivo fiscal para empresas de reciclagem. O repórter Antônio Vital acompanhou a votação.
2: O plenário da Câmara aprovou o projeto que torna permanente e aumenta os incentivos fiscais para indústrias de reciclagem. O projeto altera uma lei de 2021 que autoriza empresas do setor tributadas com base no lucro real a abaterem 1% do imposto devido em troca de investimentos em projetos que estimulem a cadeia produtiva na reciclagem. Esse incentivo fiscal tem validade de apenas 5 anos, ou seja, termina em 2026. O projeto aprovado torna o incentivo fiscal permanente, sem prazo para acabar. Além disso, aumenta de 1% para 5% o limite de dedução do imposto de renda para as empresas do setor. O relator, deputado Arnaldo Jardim, do Cidade, de apenas 5 anos, ou seja, termina em 2026. O projeto aprovado torna o incentivo fiscal permanente, sem prazo para acabar. Além disso, aumenta de 1% para 5% o limite de dedução.

0: Aumentar o incentivo fiscal para as empresas de reciclagem pode estimular mais investimentos.
1: Hoje ainda nós temos a triste realidade de ter no Brasil uma coleta absolutamente, muitas vezes, desumana, e temos, por outro lado, uma grande presença ainda de lixões no nosso país. Portanto, é o que recomenda fomentar a reutilização, o tratamento e a reciclagem de resíduos sólidos, até em sintonia com o direito ao meio ambiente equilibrado.
0: Em 2024, cerca de 7 milhões de toneladas de resíduos secos foram destinados à reciclagem no Brasil, o que representa menos de 9% dos resíduos gerados, segundo a Associação Brasileira de Resíduos e Meio Ambiente. O relator defendeu o aumento do incentivo como maneira de aproximar a indústria de reciclagem dos benefícios já recebidos por outros setores da economia, como da cultura e esporte, que permitem dedução de até 4% do imposto devido. Foi o que disse também o deputado Carlos Gomes, do Republicanos do Rio Grande do Sul, ex-catador e autor do projeto que deu origem à lei de incentivo à reciclagem.
2: Justiça e paridade. As três leis de incentivos do país, que é a Rouanet, cultura, ao esporte e agora da reciclagem, fazendo justiça a esses mais de 1 milhão de trabalhadores que todos os dias estão dentro de um galpão, colocando a mão em resíduos que quase ninguém quer triar e poderá sim ter recursos para mudar a realidade do seu trabalho, aumentar a renda, fazer a economia circular, prosperar nesse país.
0: O projeto que torna permanente e aumenta os incentivos fiscais para a indústria de reciclagem seguiu para análise do Senado. Da Rádio Câmara de Brasília, Antônio Vital.
3: Segurança Pública.
4: Sargento Faur, do PL, defende a ampliação do policiamento nas rodovias e divisas do Paraná para impedir a entrada de criminosos e o tráfico de drogas no estado. Ele afirma que é preciso aumentar o efetivo da Polícia Militar diante da defasagem de servidores nas ruas.
5: Para Sargento Faur, a redução dos índices de criminalidade depende da valorização salarial e de incentivos estruturais para os operadores da segurança pública. Ele propõe a construção de presídios de segurança máxima que proíbam benefícios como visitas íntimas a detentos de alta periculosidade.
4: Hélio Lopes, do PL do Rio de Janeiro, apresentou o projeto que zera o imposto de importação sobre armas de fogo adquiridas por militares, policiais e outros agentes de segurança pública. O deputado explica que a proposta vale para profissionais da ativa, aposentados e militares da reserva ou reformados.
5: Segundo Hélio Lopes, a medida facilita o acesso dos agentes a equipamentos importados mais modernos e adequados às suas atividades. O projeto mantém ainda exigências de registro, comprovação funcional, rastreabilidade e fiscalização do armamento pelos órgãos competentes.
4: Adilson Barroso é um dos autores de PEC que admite, em caráter excepcional, a redução da maioridade penal para casos de crimes hediondos e de crueldade extrema contra pessoas e animais. Ele aponta que a responsabilização depende de avaliação individualizada.
5: Para Adilson Barroso, a medida busca dar resposta mais efetiva a crimes como estupro, latrocínio, tortura e homicídio. O parlamentar garante que a PEC mantém o respeito ao devido processo legal, a ampla defesa e a condição de pessoa em desenvolvimento.
4: Felipe Beccari, do Podemos de São Paulo, é um dos autores do projeto que cria o crime para quem organiza e transmite práticas de maus tratos a animais por meio de comunidades virtuais. A proposta também pune quem financia ou incentiva esse tipo de conteúdo na internet.
5: Felipe Beccari entende que a medida busca combater grupos que divulgam atos de crueldade contra animais, inclusive mediante pagamento. O texto prevê ainda penas maiores nos casos em que houver lucro com a prática ou morte do animal divulgado em redes sociais.
4: Paulinho da Força, do Solidariedade de São Paulo, é autor de projeto que aumenta a pena para furtos e roubos cometidos por criminosos que se passam por prestadores de serviço ou utilizam falsa identificação profissional.
5: O deputado explica que a pena para furto qualificado passaria a variar de 4 a 10 anos de prisão e a de roubo qualificado de 8 a 14 anos. Paulinho da Força afirma que a ideia é proteger a confiança da população em profissionais legítimos e reforçar a segurança pública.
4: Termina agora o Jornal Câmara dos Deputados, produzido pela Rádio Câmara, com trabalhos técnicos de Everson Urani.
6: Educativo.

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2: A dica de hoje é o filme O Acontecimento, na Prime Video. Anne é uma estudante com um futuro promissor. E quando descobre que está grávida, ela imediatamente insiste na interrupção. Mas seu médico avisa sobre as leis implacáveis contra procurar ou ajudar abortos. À medida que as semanas passam, sem apoio ou acesso, uma Anne cada vez mais desesperada persiste em buscar qualquer meio possível de interromper a gravidez, na esperança de recuperar seu futuro. O Acontecimento, na Prime Video.
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6: A Rádio Cidade informa a hora certa.
7: 8:02.
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3: Sherry, Sherry Lady.

0: 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Estamos chegando com Nostalgia 90. As lindas canções do passado de presente para vocês. Aquelas que nos trazem belas recordações de uma época que estará sempre presentes em nossas mentes e corações. Estão preparados, viajantes? Então é só ajustar o cinto e vamos decolar e voltar aos anos 90. E junto comigo nessa viagem, o meu amigo Ivan Vaz.
1: É isso aí, meu amigo Kleber Ramos. Estamos por aqui com Nostalgia 90, só tá começando e a gente vai estar recordando as músicas que fizeram sucesso nos anos 90.
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Agora você ouve na sua rádio fatos e acontecimentos dos anos 90. Jogos Olímpicos de Atlanta 1996, evento esportivo marcado pelo atentado terrorista durante os Jogos. Ascensão das Boy Bands, Backstreet Boys 1996, sucesso estrondoso com fãs adolescentes pelo mundo todo. Estreia de Jurassic Park 1993, filme revolucionário de Steven Spielberg, redefiniu efeitos especiais no cinema. Você ouviu fatos e acontecimentos dos anos 90.

E você ouviu Fábio Júnior, impossível acreditar que perdi você. Nossa viagem continua, Kleber. Sampa Crio chega pra cantar. Coração te acalma.

0: você ouviu Sandra de Sá, Não Adiantou Saber. E Kleber, finalizamos o Nostalgia 90 do seu rádio. Tchau, tchau, até amanhã.
1: É isso aí, Vanvá, já estamos encerrando Nostalgia 90. Mas amanhã a gente estará de volta.
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0: 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A Rádio Cidade informa a hora certa.
1: 9 horas.
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